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8: 9 e 14.

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1: 9:37.
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6: 9:45.

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1: 10:06.
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12: 10 e 11.

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1: 10h38.
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0: Avançando, pelo amor de Deus, minha gente. Tá bonito demais, Jonas.
1: Eu vou chegar, vai.

Deus te abençoe, que projeto lindo, que trabalho bacana. Vamos, Números!

desprezo e até mesmo do descaso de seus irmãos. Ele levanta as suas mãos para os céus, sem ira, sem contenda, e adora o único Deus, a quem ele chama de Pai.

0: 59 ou 981-95-9418. Vou repetir, 75-992-32-0159 ou 981-95-9418. Técnico responsável, Hudson.
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9: 5 e 7.

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1: 5:29.
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4: 5:37.

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1: 5:51.
2: Na beira de um tanque havia um homem que padecia por um milagre a esperar. Um anjo as águas tocava, mas ninguém o ajudava até aquelas águas chegarem. E Jesus foi até o tanque para com ele conversar.

na entrada de Jericó, assentado sobre o pó, havia um cego a pedir. Mas um dia ele escutou que Jesus, o Salvador, estava passando ali. Ele então gritou assim: Jesus, filho de Davi, tem misericórdia.

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1: 6 horas.
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5: 6 e 8.

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5: 6:33.

um casal de jovens recém-casados. Eram pobres e viviam de favores num sítio do interior. Um dia o marido fez a seguinte proposta para a esposa. Querida, eu vou sair de casa, vou viajar para bem longe, arrumar um emprego e trabalhar até ter condições para voltar e dar-te uma vida mais digna e confortável. Não sei quanto tempo vou ficar longe. Só peço uma coisa, que você me espere. E enquanto eu estiver fora, que você seja fiel a mim, pois eu serei fiel a você. Assim sendo, o jovem saiu, andou muitos dias a pé, até que encontrou um fazendeiro que estava precisando de alguém para ajudá-lo em sua fazenda. O jovem chegou e ofereceu-se para trabalhar. No que foi aceito, pediu para fazer um pacto com o patrão, o que também foi aceito. E o pacto foi o seguinte: patrão, me deixe trabalhar pelo tempo que eu quiser. E quando eu achar que devo ir, o senhor me dispensa das minhas obrigações. Eu não quero receber o meu salário. Peço que o senhor o coloque na poupança até o dia em que eu for embora. No dia em que eu sair, o senhor me dá o dinheiro e eu sigo o meu caminho. Tudo combinado. Aquele jovem trabalhou durante 20 anos, sem férias, sem descanso. Depois de 20 anos, chegou ao patrão e disse: patrão, eu não quero mais trabalhar. Preciso do meu dinheiro, pois estou voltando para o meu lar. O patrão então lhe respondeu: tudo bem, afinal fizemos um pacto e vou cumpri-lo. Só que antes quero lhe fazer uma proposta. Tudo bem? Eu lhe dou o seu dinheiro e você vai embora. Ou lhe dou 3 conselhos e não lhe dou o dinheiro e você também vai embora. Porém, se eu lhe der o dinheiro, eu não lhe dou os conselhos. Se eu lhe der os conselhos, eu não lhe dou o dinheiro. Vá para seu quarto, pense e depois me dê a resposta. Ele pensou durante 2 dias. Procurou o patrão e disse: patrão, quero os 3 conselhos. O patrão novamente frisou: se lhe der os conselhos, não lhe dou o dinheiro. E o empregado respondeu: quero os conselhos. Então o patrão lhe disse: o primeiro conselho, nunca tome atalhos em sua vida. Caminhos mais curtos e desconhecidos podem custar a vida. Nunca seja curioso para aquilo que é mal, pois a curiosidade para o mal pode ser mortal. Terceiro e último conselho: nunca tome decisões em momentos de ódio ou de dor, pois você pode se arrepender e ser tarde demais. Após dar os conselhos, o patrão disse ao rapaz, que já não era tão jovem assim: aqui você tem 3 pães. Esses 2 são para você comer, saciar sua fome durante a viagem. E este terceiro, maior, mais especial, é para você comer com sua esposa quando chegar ao seu lar. O homem então seguiu seu caminho de volta. Depois de 20 longos dias fora, o homem então seguiu seu caminho de volta. Depois de 20 anos longe de casa e da esposa amada, ele estava de regresso ao seu lar. Após o primeiro dia de viagem, encontrou um andarilho que o cumprimentou e lhe perguntou: para onde você vai? Ele respondeu: vou para um lugar muito distante e fica a mais de léguas e léguas de caminhada por essa estrada. O andarilho disse-lhe então: rapaz, este caminho é muito longo. Eu conheço um atalho que é muito menor e você chega em poucos dias. O rapaz, contente, começou a seguir pelo atalho quando lembrou-se do primeiro conselho. Então voltou e seguiu o caminho normal. Dias depois, soube que o atalho levava a uma emboscada. Depois de alguns dias de viagem, cansado ao extremo,
encontrou uma pensão à beira da estrada, onde pôde hospedar. Pagou a diária e, após tomar um banho, deitou-se para dormir. De madrugada, acordou assustado com um grito estarrecedor. Levantou-se imediatamente em um só salto e dirigiu-se à porta para ir até o local do grito. Quando estava abrindo a porta, lembrou-se do segundo conselho. Voltou, deitou-se e dormiu. Ao amanhecer, após tomar seu café, o dono da hospedagem lhe perguntou, de uma forma sagaz, se ele não havia escutado gritos durante a noite. E ele respondeu que sim. O hospedeiro perguntou-lhe se não estava curioso a respeito. E ele respondeu, logicamente, que não. O hospedeiro prosseguiu, insistiu e lhe disse, você é o primeiro hóspede a sair daqui vivo, pois aqui existe um homem que, com a sua crise de loucura, grita durante a noite, e quando o hóspede sai, mata-o e enterra-o no quintal. O rapaz prosseguiu na sua longa jornada, ansioso por chegar à sua casa, depois de muitos dias e noites de caminhada. Já ao entardecer, viu entre as árvores a fumaça de sua casinha. Andou e logo viu entre os arbustos a silhueta de sua esposa amada. Estava anoitecendo, mas ele pôde ver que ela já não mais estava sozinha. Andou mais um pouco e viu que ela tinha ao seu lado um homem a quem estava acariciando os cabelos. Quando viu aquela cena, seu coração se encheu de ódio, amargura e dor, e decidiu-se correr de encontro aos dois e matá-los sem piedade. Respirou fundo, apressou os passos, com sangue no olhar, quando lembrou-se do terceiro conselho. Então parou, desistiu, refletiu e decidiu dormir. Aquela noite ele dormiu ali mesmo, para no dia seguinte tomar uma decisão. Ao amanhecer, já com a cabeça fria, ele pensou, não vou matar minha esposa e nem o seu amante. Vou voltar para o meu patrão e pedir que ele me aceite de volta. Só que antes, quero dizer à minha esposa que eu sempre fui fiel a ela e que eu não merecia isso. Dirigiu-se à porta da casa e bateu. Quando a esposa abre a porta e o reconhece, se atira em seu pescoço e o abraça afetuosamente. Ele tenta afastá-la, mas não consegue. Então, com lágrima nos olhos, lhe diz, eu fui fiel a você e você me traiu. Ela, espantada, lhe responde, como? Eu nunca lhe traí. Esperei durante 20 anos. Então ele lhe perguntou, e aquele homem que você acariciava ontem ao entardecer? Aquele homem é nosso filho. Quando você foi embora, descobri que estava grávida. Hoje ele está com 20 anos de idade. Então o marido entrou, conheceu seu filho, abraçou o filho e contou-lhe toda a sua história. Enquanto isso, sua esposa amada lhe preparava um café. Sentaram-se para tomar o café e comer juntos o último dos pães. Após a oração de agradecimento, com lágrimas de emoção, ele parte o pão e, ao abri-lo, encontra todo o seu dinheiro, o pagamento por seus 20 anos de dedicação. Muitas vezes achamos que o atalho queima etapas e nos faz chegar mais rápido, e que nem sempre é verdade. Muitas vezes somos curiosos, queremos saber de coisas que nem ao menos nos dizem a respeito e que nada de bom nos acrescentará. Outras vezes, agimos por impulso, na hora do ódio, da raiva, e fatalmente nos arrependemos depois. Espero que você, assim como eu, não se esqueça desses três conselhos. E que, principalmente, não se esqueça de confiar em Deus. Mesmo que a vida
por muitas vezes, tenha te dado motivos para a desconfiança.

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1: 6:51. 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
18: 6:58.
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20: A paz de nosso Senhor e Salvador Jesus Cristo a todos os nossos irmãos. Está começando mais uma edição do programa Cristianismo Sem Fronteiras. Hoje não é o pastor Josué Brandão, o pastor José Luiz, pastor Gervásio Brandão, irmão Admário, a equipe aqui completa. E neste sábado, dia 23 de maio, que alegria poder estar na sua casa, poder estar no seu veículo, poder estar na fazenda, no sítio, onde você estiver. E que alegria poder estar na sua casa, poder estar no seu veículo, poder estar na fazenda, no sítio, onde você estiver.

0: onde vamos falar com o nosso Deus, buscar a presença daquele que tem poder para cuidar da sua vida e abençoar você poderosamente.
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2: Senhor nosso Deus e Pai de nosso Senhor Jesus Cristo, nós te agradecemos, ó Deus Santo, por este momento que o Senhor nos concedes para te adorar na beleza da tua santidade, usando estes veículos que leva a tua palavra aos ouvidos e ao coração dos meus amigos e irmãos. Pai Santo, eu te agradeço por tudo isto e quero, nesta hora, apresentar a ti, ó Deus, pedindo a bênção do perdão dos nossos pecados, para que tenhamos acesso até o trono da graça. Toma, pois, nas tuas mãos os teus servos, as tuas servas, os nossos amigos, nossos familiares, as autoridades de modo em geral, tanto eclesiásticas como civis e militares, guarda cada governo, cada sistema debaixo do teu controle. Venhas, ó Senhor, abençoar a tua igreja, nos guardando, nos protegendo, assistindo conosco em todo este momento de programação. Abençoa nossos amigos, aonde quer que eles estejam agora. Meu Pai, que a tua presença esteja na vida de cada um. Abençoa o teu servo, o pastor José Luiz. Abençoa o teu servo, nosso querido presbítero Admário. Toma na tua mão também, ó Deus, o teu servo, o pastor Josué Brandão. E este ministério a quem o Senhor tem escolhido para difundir o teu nome, pregar a tua palavra e torná-la conhecida em todos os homens e mulheres. Em nome do Senhor Jesus Cristo, teu Filho, nós te pedimos e te agradecemos. Amém.
0: Amém, amém. Pastor Gervásio Brandão, daqui a pouquinho vamos estar conversando, falando de coisas maravilhosas e boas, e dando sequência a essa programação, neste sábado bonito, abençoado, lindo que Deus fez e criou para mim e para você. Nosso abraço, nossa saudação de paz aos nossos irmãos em Conceição do Jacuípe, ouvindo através da Educadora FM. A todos que estão acompanhando através da Estação FM, região Cisaleira, Santa Luz e toda a região, Deus abençoe. Alô, Jacobina. Rádio Jaraguá Gospel FM, toda a nossa região, que as bênçãos do Senhor estejam sobre a vida de cada um e que esse programa seja um ponto de encontro, um momento de comunhão, um momento de alegria, um momento de paz na sua vida, nas nossas vidas. Começando com um versículo da Palavra de Deus, Isaías capítulo 58, versículo 12, os seus filhos vão reconstruir as velhas ruínas e restaurarão os alicerces antigos. Vocês serão conhecidos como o povo que reconstruiu seus muros e restauraram suas ruas e casas. Por falar em reconstrução, é a primeira música do nosso programa de hoje. Gesso Rufino, Reconstrução. Na sequência, Rose Nascimento, Portões Celestiais.
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1: Pois é, gente, você que ligou o seu rádio agora não é o Josué Brandão hoje, é o José Luiz, pastor Gervásio Brandão, o pai do pastor Josué. E o Edmário aqui na técnica, sem vontade de falar hoje, mas daqui a pouquinho ele vai falar, viu, pastor Gervásio? Já, já. Eita, Deus maravilhoso. Olha, você que está ouvindo a gente pela primeira vez, seja bem-vindo. Que Deus abençoe vocês poderosamente, porque rádio sem ouvinte é apenas um falante à toa, né? Tem que ter ouvinte, né, pastor Gervásio? Sabe quem vou falar aqui? Deixa eu ver, dona Dica, Amélia Rodrigues, ouvindo a gente. Neinho, Fazenda Quebra-Fogo, em Coração de Maria Dona Jal, LN, Vanjo e em Conceição do Jacuípe. Alô, seu Vadinho, Dona Moça, Dona Margot, lá no Rio Seco. Que alegria poder estar chegando na casa de vocês e a você que está ouvindo a gente dirigindo o seu veículo. Vai com atenção. Mas, aliás, tem uma fala, tem um jargão que o rádio não atrapalha quem trabalha. E é verdade, né? Glória a Deus. A nossa curiosidade está valendo. Você vai mandar a sua mensagem, a sua resposta para o 759-8174-0197. 981740197. Valendo uma Bíblia, tá bom? Uma Bíblia. A pergunta é a seguinte: quais livros da Bíblia terminam com um ponto de interrogação? Fácil demais para quem gosta de Bíblia, para quem gosta de curiosidades da Bíblia. E esses dois livros, tenho certeza que você já leu pelo menos algumas vezes, tá bom? Dando sequência à nossa programação, olha, daqui a pouco vamos falar de missões e tem muito mais. Um papo de fé daqui a pouquinho, hoje com o pastor José, né? Um papo de fé, vamos falar de coisas boas, vamos falar de saúde, vamos falar de vida, vamos falar de história, vamos falar dos rastros que ficaram dos anos 40, das nossas famílias, enfim, vai ser muito bom demais. Mas você que gosta de ouvir um bom programa, o nosso programa está demais hoje, como todos os dias sábados, mas olha só que canção linda está chegando no seu rádio. Daniel e Samuel, Sem Ovelhas. Na sequência, Cassiane, com muito louvor. Desliga não, hein? Aumenta o volume. Deus abençoe sua vida.

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1: E já estamos de volta. Que canções lindas. Cassiane com muito louvor. Daniel e Samuel, Sem Ovelhas. Gente, quantos cantores já gravaram Sem Ovelhas, né? Me parece que, não estou bem lembrado, mas a primeira versão dela foi com Luiz de Carvalho. Me parece que foi Luiz de Carvalho, Sem Ovelhas, depois Osés de Paula, tanta gente mais. Mas essa canção continua sendo uma mensagem de Deus para evangelização, uma mensagem de Deus para conversão de vidas, uma mensagem de Deus para missões. E por falar em missões, vamos então conversar um pouco sobre este tão importante assunto.
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1: É conhecido um jargão no meio evangélico que diz assim: missões está no coração de Deus. E aí, claro, algumas pessoas falam com verdade, com verdades, né? Outras, é como um desencargo de consciência. Está lá no coração de Deus, então Deus se encarregue, né? Mas missões deve estar em nossos corações. A Igreja Brasileira, eu alcancei a época dos jograis, pastor Gervásio, e culto de missões. Mas durante o dia, antes de fazer jogral à noite, durante a tarde, o senhor levava a igreja de porta em porta nas ruas da cidade e também uma caixinha de som nas feiras livres. Na sua tão grande caminhada missionária e pastoral, o que é missões, pastor Gervásio?
2: Missões, segundo a interrogação que eu suporto através do nosso querido pastor José Luiz, é uma raiz que nasce do próprio coração de Deus, cujas pessoas dizem que está lá ainda. Se está lá no coração de Deus, essa raiz também brotou em nosso coração. Os meus 80 anos não apagou missões do meu coração. Todos os dias eu entrego folheto nas ruas e evangelizo as pessoas cara a cara e boca a boca.
1: Mas que Deus venha despertar a igreja brasileira, pastor. O comodismo tomou conta. Eu costumo dizer que tem que a igreja corre um sério risco de, quando descobrir que é hora de fazer missões, a lâmpada esteja quase apagando. Mas é isso. Despertemos, pois, para missões. E para completar essa linda canção de Lauriete, Missões. E voltamos já no segundo bloco para dar sequência a essa linda e abençoada programação.

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5: Gente, que alegria poder estar aqui. Rádio Jaraguá Gospel FM, Rádio Estação FM, Rádio Educadora FM, em breve outras emissoras pela Bahia fora, levando esta mensagem do Evangelho de Nosso Senhor Jesus Cristo. Portanto, você que está pelas ondas 88,5, frequência modulada, Educadora FM, Estação 101,9, Jaraguá Gospel 94,5, a Jaraguá que está na capital baiana do ouro, ouvindo a gente nesse sábado. Pastor Gervásio, eu me lembrei agora, nesse exato momento, de um episódio que aconteceu com a gente. Não sei se o senhor lembra de uma moto DT que o senhor tinha. E nós fomos para Jacobina um dia de segunda, e quando chegamos de Don Gico para Jacobina, gente, de moto DT e Yamaha 180. Quando chegamos do Paraíso para lá, a moto ela ficou envenenada. Né? Um toquinho no punho, ela queria pegar voo. Não sei se o senhor lembra dessa história.
6: E antes dessa moto se turbinar, sim, quando eu comprei essa moto, eu não sabia andar de moto. O rapaz, o dono dessa moto em Vale do Poço, me vendeu porque essa moto, ao invés de engrenar primeiro, engrenava ré. Eu nunca vi moto com ré.
5: Também nunca vi.
6: Essa era. Mas quando eu comprei, eu montei na moto e fui embora para Angico. Na subida de uma ladeirinha em Vaza dos Morros, essa moto desligou. E eu tive que esperar alguém de carro, parei aquele carro para a pessoa me ajudar para ligar um outro, que eu não sabia.
5: Daqui a pouco tem outras histórias dessa no quadro de frente. Não é quadro, não é de frente, gente. É papo de fé com o pastor Josué. Como ele não está outro, vai ser com o pastor José. Mas o senhor morou na região. Nós falamos de Jacobina agora. O senhor, em 1986, setembro, agosto, setembro de 86, o senhor saiu do Angico para Saúde, indo morar em Pindobaçu. Então aproveita, manda aí aquele super abraço para a população que está ouvindo o senhor e a gente agora.
6: Lá em Pindobaçu, a irmã Diná, José, o seu esposo, os filhos, né? Em Saúde, quando eu cheguei em Saúde, foi muito bom o tempo que nós passamos por lá, deixamos muita amizade e nossa gratidão. Quero até aproveitar e pedir as orações. Nós temos uma irmã da Assembleia de Deus de Saúde internada aqui em Feira Santana fazendo uma cirurgia. Eu me lembro ainda do Angico, foi onde nós nascemos, onde Deus nos criou, onde nós tivemos as nossas primeiras experiências, onde o menino José Luiz conheceu a palavra de Deus junto com seus pais. E ali nós... Olha, eu lhe disse o seguinte, que missões é uma notícia interminável. Aliás, pastor Josué Brandão, que é o meu filho, pastor da Igreja Cristianismo Sem Fronteiras, ele me convidou para montar um livro. E ele me contou a história quase que imortal. Eu não me lembrava disso aí. Depois que eu fui colocar os pontos nos isso, é que eu me lembrei.
5: Mas o senhor tem uma memória extraordinária, pastor. Porque, gente, o pastor Gervásio tem uma memória extraordinária, tá bom?
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5: É o titular do programa, o âncora do programa é o pastor Josué. Hoje, por motivos de viagem, ele não pôde estar nesse sábado com a gente e nós estamos aqui com você, levando a palavra de Deus, a alegria do nosso programa, que é um diferencial do rádio, tá, gente? É um diferencial do rádio. Eu tenho certeza que Deus tem coisas gloriosas durante essa programação para fazer na sua vida e em nossas vidas. Não sai daí, você que está agora trabalhando e ouvindo a gente, você que está dirigindo e ouvindo a gente no seu estabelecimento comercial, a você que está descansando no varandado da fazenda com o rádio ligado, a você que está no sítio preparando aquele café Falar em café uma hora dessa, né? Ah, meu Deus do céu, aquele café cheiroso da roça. Meu Pai amado, coisas gloriosas. Mas é uma alegria muito grande estar chegando até você. Que a bênção de Deus esteja na sua vida, esteja no seu coração, abençoando você com a palavra de Deus.
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5: Hoje vai ser com o pastor José, né? O pastor José. Gente, nós já conversamos com ele, ele já fez a oração e está aqui conosco. É uma alegria neste sábado tê-lo. Estava lembrando, irmão Edmário, estava lembrando hoje, o pastor José tentou dois sábados trazer o pastor Gervásio. Oh, e o privilégio foi meu. né? Que responsabilidade poder entrevistá-lo, conversá-lo. E quando ele chegou aqui, como a maioria das pessoas fazem em rádio, o que é que nós vamos falar, hein? Porque, na verdade, dentro dos cronogramas, uma pauta escrita, mas aqui nós vamos uma conversa aberta, como disse aqui, papo de fé. Pastor Gervásio Brandão, ou como eu conheci, eu tenho essa curiosidade, Gisvaldo de João Brandão. Meu pastor, começar por aqui. O senhor é muito querido e conhecido. O senhor nasceu na fazenda Vazia d'Água ou no Angico?
6: Vazia d'Água.
5: Vazia d'Água, não é? Vazia d'Água. Como surgiu esse apelido, esse título, esse nome que pegou tanto? Gisvaldo de João Brandão.
6: Eu quero dizer que o meu nome realmente não era para ser Gervásio. Embora Gervásio é uma ramificação portuguesa, que quer dizer tocha. Brandão, que é filho de Brando.
5: Ah, inclusive, não já interrompendo, família Brandão veio de?
6: De Portugal.
5: Portugal.
6: Exatamente. Principalmente a nossa irmã Maria Brandoa. Por ali afora que eu não sei falar tudo. Me exigiram lá de Portugal no registro de meu avô, do meu pai. E eu disse, eu não vou achar isso não. Onde é que eu vou achar isso? Para me tornar familiarizado português. Mas isso eu não consigo, não. Aí sim, meu nome era para ser Joel.
5: Não, pastor, sério, eu não sabia.
6: Mas depois, meu pai não, Joel não, Gervásio.
5: E onde João Brandão achou esse nome, gente?
6: Gervásio nem meu pai sabia chamar. Me chamavam Gisvaldo.
5: É, eu conhecia assim.
6: De maneira que lá na região, falar Gervásio, não conhecemos Gervásio de João Brandão, não. Conhecemos Gisvaldo, filho de Laudilinda, da irmã Lolô. Foi aí onde nasceu, na roça. Depois do meu registro civil, quando eu já tinha 17 anos de idade, pense, se eu, da primeira geração, recebi o nome de Gervásio, quando era Gisvaldo, depois de 17 anos, imagine o registro de meu pai, onde é que eu vou achar? Do meu avô, Isidoro José Brandão, que eram daquelas regiões lá, falaram o nome lá da região onde eles nasceram, mas eu não tenho. E aí foi aí onde nasceu o meu nome, Gervásio.
5: O senhor nasceu na região de Angico e ainda na juventude foi para São Paulo, casou em São Paulo ou já foi casado?
6: Eu já fui casado para São Paulo.
5: Casou jovem, né?
6: Foi, casou jovem, com 16 anos, com 14 anos. E aí nós fomos para São Paulo e lá trabalhamos, trabalhei na gráfica, em algumas gráficas, inclusive em São Paulo. E ela como doméstica, e depois de tudo, na medida da chamada para evangelismo, para missões, foi que nós nos deslocamos de São Paulo para a Bahia.
5: Deixa eu tirar uma dúvida. Eu cresci conhecendo o seu pai. Inclusive, minha história do evangelho foi na Igreja Presbiteriana do Angico.
6: Nossa história.
5: É, domingo à tarde ouvindo o João Brandão. É isso que eu quero tirar essa dúvida. O senhor veio de São Paulo em 78, membro da Igreja Batista Monte Oreb, Monte Carmelo. Mas quando o senhor saiu do Angico, seu pai já era cristão, protestante. Mas o senhor professava a mesma fé de papai naquela época do seu pai?
6: Eu professava porque ele foi quem me ensinou a fé. Mas eu fui formado na doutrina batista, da Igreja Batista. que foi muito bem para mim, eu recebi muitos ensinamentos bons, que hoje, felizmente, eu ainda executo como se fosse batista.
5: A gente vai voltar aos assuntos da nossa região, mas já que estamos na parte doutrinária, aí o senhor veio batista, recebeu uma igreja, a Assembleia de Deus, para pastorear.
6: Foi uma luta, viu? Foi uma luta. Eu não vim para cá como batista. Eu vim para morar no Angico e evangelizar. Ao chegar ali, não tinha igreja batista. Só tinha uma igreja presbiteriana, que meu pai era o dirigente. Em seguida, eles migraram para a Assembleia de Deus.
5: Que a sede era em Várzea do Poço.
6: Como eu não era da Assembleia de Deus, eu fui e fiz um culto como batista na casa que nós morávamos. E algumas pessoas vieram, inclusive a irmã Adolfina, Ginaíldes, tua esposa, antes era menina Ginaíldes, congregava com a gente. Foi quando o nosso querido pastor de saudosa memória, Cornélio Costa da Paixão, pastoral em Várzea do Poço, teve o conhecimento da minha chegada e já tinha tido uma profecia, ele já tinha ouvido uma profecia que alguém chegava para ajudar o trabalho. E ele, tendo conhecimento, foi para o Angico e me trouxe a proposta de mudança. E eu respondi a ele que eu não aceitava, pois uma certa feita eu tinha tido também uma profecia em São Paulo que eu poderia congregar em qualquer igreja que eu pensasse, porém sair da Igreja Batista Monte Carmelo só com a autorização dos céus. Eu ignoro porque muita gente sai de uma igreja para outra sem perguntar a Papai do Céu.
5: Então não foi uma resistência denominacional, foi uma resistência por temor aos céus.
6: Lá, como membro da Igreja Batista, nós participávamos de ciclo de oração na Assembleia de Deus, em São Paulo. E um dia um irmão foi tomado em profecias e me disse: tive uma visão. E nesta visão, Deus levava você, sua esposa, seus filhos para um lugar que eu desconheço. Era uma roça. Mas foi em cima disto que um dia tive um arrebatamento de sentidos. Dois anjos apareceram ao meu redor. Um deles com um caderno escrevendo e o outro com um chicote na mão. O que estava com o caderno escrevia muita coisa e eu gravei. Inclusive, quando eu cheguei junto de uma cancela, estava hasteado uma faixa. E tinha escrito na faixa: o que eu não te digo. Eu nunca disse a ninguém e jamais direi. E aí foi quando o anjo que estava com o caderno percebeu quando eu perguntei qual instrumento é que eu vou usar para cultivar essa terra. Você não vai ter que usar instrumento nenhum, você será o instrumento que Deus vai usar para cultivar a lavoura daquela terra.
5: Interessante, interessante. Então, a resistência, pastor, não foi uma resistência por conta da denominação, mas aguardando um sinal do céu.
6: Sinal. E eu disse a ele: todo o tempo que o senhor falar comigo, eu vou. Na mesma semana eu tive um sonho, lembra? E eu contei que naquele curral tinha 13 ovelhas. E eu passei a contar quantos crentes tinha na igreja presbiteriana. E eram 13 crentes. Quando eu me acordei, chamei minha esposa e contei para ela o sonho. Ela resistiu um pouco, né?
5: Era mais batista do que o senhor?
6: Era muito mais batista que eu. Aí eu disse: olha, Deus está nos chamando para aderir à Assembleia de Deus. Quando no domingo o pastor Cornélio chegou com o presbítero, hoje pastor Francisco Fernandes da Silva, e me trouxe a proposta: seu pai está entregando o trabalho porque você chegou tendo mais conhecimento que ele, tendo mais idade para trabalhar. Ele não quer mais o trabalho. Agora, ou você recebe o trabalho ou o trabalho cai. E eu disse: eu recebo.
5: Interessante que hoje ela se tornou mais assembleiana do que... Pastor Gervásio, o tempo é tão curto para a gente falar. Eu sei que o senhor tem muita coisa e outros programas virão. Mas vamos falar um pouquinho de Gervásio, a infância, um pouquinho sobre isso. O senhor estudou naquela escola rural do Angico?
6: Nos tempos da palmatória, nos tempos da régua em cima da
5: aí
6: mesa.
5: Aí o senhor já morava, cara?
6: Aí eu já morava no Angico. Uhum. Já não morava mais na roça, já morava
5: a casa que vocês moraram é ali perto, não muito perto lá da casa que eu morei, mas perto da casa do seu Manuel Leão, por ali assim, não era?
6: Exatamente. Aliás, nós moramos em muitas casas no Angico. Sim. Mas lá na roça, lá na fazenda Vaza de Água, uhum, moramos ali próximo.
5: Eu me lembro que eu era pequeno e o senhor contava a história de 1 quilo de açúcar.
6: Ah, naqueles tempos os transportes eram carro de boi. E os carros de boi vinham cantando de longe, trazendo sacos de açúcar.
5: Pra quem não sabe, gente, a roda, ela era de madeira e o eixo também.
6: Também.
5: E o barulho, né? Edmário, consegue arrumar um barulho de carro de boi para colocar aqui? Mostra pro povo aí, por favor, viu? E para passar naquele riacho, tempo de chuva?
6: Não, para passar no riacho a gente não tinha problema não, que a nossa casa era do outro lado.
5: Ah, tá. Depois do pau-ferro, na primeira entrada.
6: Exatamente, é. E o riacho passava do outro lado. A nossa casa era do alto, o outro alto. Então, ali é o seguinte, eu já tinha vencido um período de epilepsia. Quando o doutor João Soares Neto saía de Mairi, montado no cavalo, para nos dar assistência. E ali, então, ele passou um remédio chamado xarope de carocalcina.
5: Eu lembro desse nome.
6: Não existe mais. É. É, não tem mais xarope de carocalcina. E ele disse, quando ele parar na convulsão, para também o remédio. Parou a convulsão, mas eu não parei o remédio. O remédio era tão gostosinho que eu apanhava escondido e comia.
5: As lembranças que ficam marcadas naquela época... Por exemplo, eu tenho lembranças aqui. Eu não sei se o senhor está percebendo as coisas que eu estou tocando em assunto aqui. Tem coisas de anteontem, Edmar, que eu já esqueci. Entendeu? Que eu já esqueci. Mas coisas que eu era criança, ainda está aqui gravado. Né? Aqui gravado. E o senhor, a sua infância no Angico... Naquela época surgiu logo as bicicletas Calói, não sei se o senhor lembra. O senhor aprendeu logo aquele quadrão, né? O senhor aprendeu a andar de bicicleta? Como foi o senhor aprendeu a andar de bicicleta naquela época, dirigir carro? Gente, olha só, uma informação. Eu não lembro quantos anos eu tinha, mas eu tenho um lápis de lembrança. Sabe aquela imagem preto e branco de um culto que teve lá em casa? E eu não lembro se era um jipe ou uma rural. Aí depois, por que eu toquei em bicicleta, pastor Gervásio? Queria que o senhor lembrasse mais ou menos sobre a sua infância e a bicicleta, porque eu tenho algo aqui muito forte para falar sobre bicicleta. Programa Cristianismo Sem Fronteiras, um papo de fé com o pastor Josué, que não está, mas pastor José. Hoje conversando com o pastor Gervásio, quantas histórias lindas. E por que eu falei em bicicleta? Em 1970... Em 78, quando o senhor assumiu a igreja de Angico, já foi em 79, não já? Em 79. Olha só, não lembro o mês. A irmã Albertina, a gente chegou da roça, passamos por ali, passamos na frente da casa de Mariano, e vocês estavam recém-chegados morando na casa de Mariano. E a irmã Albertina fez uma festa. Eu não conhecia vocês, a irmã Albertina fez uma festa. Vocês estão aqui, chegaram de São Paulo, mas foi aquela alegria toda. E aí pronto, eu e Sivaldo. Sivaldo se foi, gente, em 1986, 10 de fevereiro de 86, em um acidente, um afogamento. Mas por que eu estou tocando nesse assunto? Conheci a família naquele dia. Então, todos os domingos, o meu lugar de brincar era no quintal, em volta daquele poço que tinha no fundo da casa de Mariano. Aprendi a rodar bicicleta com sua bicicleta vermelha, Monarque, ali. O senhor saía dia de quinta-feira para... Me corrija. O senhor dirigia um culto meio de semana em Manguinhas. Quinta-feira, o senhor passava para Cigana, Mucambo, voltava para Umbuzeiro, dirigia culto, tudo isso dirigindo culto. De Umbuzeiro, Alto Bonito, Cobé, aí voltava lá por dentro para a casa de Godofredo, a irmã Josefa, da casa de Godofredo, a casa de Aida, Liberato, a casa de Dero, e depois lá em casa. O roteiro era esse mesmo, senhor Evaldo? O senhor saía do Angico de bicicleta?
6: Era, a bicicleta era tão forte que tinha uma cancela na entrada do prédio rural onde a gente morava, que eu vim entrar para cá e tocava na cancela e a cancela abria e ia embora.
5: Eu lembro que um dia, para encerrar aqui, Edmário, um dia eu fiquei triste, eu não sei, acho que eu não tinha ido, e mamãe chegou em casa, na roça, e mamãe disse assim: Gisvaldo não está bem. Ele teve um cansaço, tipo um estafa. E tanto rodar bicicleta para evangelizar. Edmário, eu queria tudo em minha vida, menos ser pastor. Porque eu convivia dentro da casa do pastor Gervásio. O tempo já se foi, meu pastor. Vamos ter outras oportunidades para falar um pouco de tudo isso. Que alegria mesmo. Porque o programa Cristianismo Sem Fronteiras tem muita coisa abençoada para abençoar a sua vida.
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7: 7,58.
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3: 8 e 5.
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4: De volta com o programa Cristianismo Sem Fronteiras, gente, já com saudade, porque não está tão longe de terminar, mas ainda dá tempo você avisar todo mundo que o programa Cristianismo Sem Fronteiras está no ar, abençoando a sua vida. Nós vamos para mais uma canção.

O quadro romântico que o pastor Josué gosta que a gente traga, e depois a gente vem com a mensagem, a pregação da palavra de Deus daqui a pouquinho. Você não pode sair daí de jeito nenhum, porque o programa Cristianismo Sem Fronteiras tem muita coisa abençoada para abençoar a sua vida.

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1: Alô, irmão Jairo, pastor Jairo aí, Jacobina, diretor executivo da Rádio Jaraguá Gospel FM. Um abraço a todos vocês, a todos os nossos irmãos ouvindo a gente em todas as nossas regiões. Por enquanto, a nossa região aqui, metropolitana de Feira de Santana, região Cisaleira e a região de Jacobina. Em Santa Luz, aproveitar e mandar um abração para a irmã Belinha, mãe do Admário, na Alva, né? No povoado de Quebradas. Mas tem gente também nossa lá, não tem, pastor Gervásio? Tem gente lá? Nossa, não tem?
2: Temos nossa irmã Iralda, Antônio de Pato, Gil.
1: Eita, maravilha. A irmã Iralda é irmã. É sua caçula, irmã caçula? É irmã caçula,
2: é,
1: né?
2: É, porque eu não tenho outra.
1: É verdade, verdade. Mas é isso, gente. Iralda, não sei se ela lembra de José, mas um abração, tá? Deus abençoe grandemente a sua vida. Vocês ouviram uma canção linda, apaixonante, Pamela, um verso de amor. Mas deixa eu falar, daqui a pouquinho. Tem duas canções que marcaram a vida de muita gente. 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E a resposta da seguinte pergunta: quais livros da Bíblia terminam com um ponto de interrogação? Tá certo? Então aproveita aí e participa com a gente. Agora é aquele quadro das canções do passado no presente. Você tem a vinhetinha aí, já já você chama, por quê? Pastor Gervásio vai lembrar dessa canção e eu vou perguntar a ele aqui agora se ele lembra. É essa, ó.
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1: Já já você ouve ela completa, gente. Eu vou falar o nome. Eliel Rosa, Pastor Gervásio. Momento, portanto, canções do passado no presente, Eliel Rosa. Agora ouça na íntegra. Na sequência você fica com Nelson Ned, Um Milagre, Senhor. E aí a gente volta já já.
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1: Eu já disse algumas vezes, esse rapaz insiste em dizer aqui que é o pastor Josué Brandão. Hoje é o pastor José Luiz e aqui ladeados dos nossos amigos, pastor Gervásio Brandão, que trouxe um pouco da sua história. E eu comecei contando, eu já disse aqui no primeiro programa, fui entrevistado, né? Fui criado assistindo, ainda de calção, conguinha, assistindo os cultos da presbiteriana. E logo em seguida, nós fomos para a Assembleia de Deus, né? Irmão Alberto na fez a decisão, e eu fui discipulado pelo pastor Gervásio e passado também pelo batismo. Aí com 17 anos de idade, esse homem me chama para ser auxiliar. Eu pensei que era só naquele ano. Falei, outro ano eu não vou ser mesmo, acabou, então... Mas não foi não, viu? Ai, ai. Ai, gente do céu, quantas histórias temos, viu? Quantas histórias juntos nós temos.

0: E com essa alegria que nós damos sequência a esse programa abençoado, que canções lindíssimas. Nós vamos agora para o nosso intervalo comercial e voltamos já já.
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3: 8:30.
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4: 8:37. 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
5: Deus continue nos abençoando. Você agora vai ficar aí com uma linda mensagem da parte de Deus. A sequência da mensagem que você vem acompanhando todos os sábados, que é sobre a dispensação da promessa. Fica aí, ouve essa pregação. Na sequência nós estaremos orando para finalizar o programa e você fica com a última canção e estaremos, portanto, concluindo a nossa programação desse sábado abençoado.
6: E se o irmão lê o texto, o irmão vai ver que Abrão falou com um deles. Abrão decidiu abordar um deles. É muito interessante porque quando o anjo diz a Abrão: tua mulher vai ter um filho, Sara ri. Abrão crê. Diga comigo: Sara riu. Abrão creu. Diga comigo: quando você crer, repete, quando você crer, você atrai o coração de Deus. No momento que ele creu, ele ganhou crédito. No momento que ele creu, ele ganhou direito de aproximação. E ele usa esse direito. Que horas ele usa? A caminho de Sodoma. Quando vai chegando na fronteira, e levantaram-se aqueles homens ali e olharam para a banda de Sodoma, e Abraão ia com eles. E à medida que Abraão ia caminhando com eles, Deus diz para si mesmo: posso eu esconder alguma coisa do meu amigo Abraão, visto que eu tenho uma aliança com ele e eu vou fazer dele pai de uma multidão? E aí o texto diz que Abraão pergunta para Deus: tu destruirás o justo com o ímpio? É interessante que uma análise do texto mostra que Abraão dá um passo à frente. É como se ele saísse na frente de Deus e ele para na frente de Deus e bloqueia. É como se ele colocasse a mão no peito de Deus: espera um pouquinho, olha para mim. Uzá tocou na arca e morreu. Moisés, o Senhor diz assim: te coloca atrás da rocha para que eu passe e tu me veja por entre os dedos, na fenda da rocha. Abraão para Deus e diz: o Senhor vai destruir todo mundo? E se tiver justo lá? Olha o nível da relação. E o Senhor diz assim: se tiver justo, eu não destruirei. E Abraão disse: se tiverem 50 justos, o Senhor vai destruir a cidade. E o Senhor disse: se tiverem 50, por amor aos 50, eu não a destruirei. O Senhor, Abraão diz assim: me permite falar outra vez. E se tiverem 40? O Senhor diz: se houver 40 justos, por amor aos 40, eu não a destruirei. E Abraão diz: não se irrita com teu servo, me permita perguntar-te outra vez. Se não houverem 40, mas houverem 30, o Senhor diz: por amor aos 30, eu não a destruirei. Abraão diz: Senhor, me permite falar só mais esta vez, e não se acenda a tua ira contra o teu servo. Como tem crente precisando aprender a conversar com Deus. Tem gente dizendo: levei Jeová no canto da parede. Vai crescer, irmão. Amadurece. Não se acenda a ira do Senhor contra o teu servo. Me permite falar ainda outra vez. Se 20 justos houverem lá, o Senhor diz: por amor aos 20, eu não a destruirei. Abraão disse: Senhor, eu te falarei apenas mais uma vez e não mais. E se houverem 10? O Senhor diz: por amor aos 10, eu não a destruirei. É por isso que Feira de Santana ainda existe. É por isso que a Bahia ainda existe. É por isso que o Brasil ainda existe. Por isso que o mundo não entrou numa hecatombe, porque quando Deus olha para a terra pelos olhos de Jesus, Ele encontra aqueles que foram lavados e remidos pelo sangue do Cordeiro, justificados pelo sangue derramado na cruz do Calvário. Só quem recebe dá um brado de glória.

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Se o irmão presta atenção, nem a casa de Ló seria salva. Foram salvos por causa da aliança de Deus com Abraão. Lhe provo. Quando os anjos chegaram em Sodoma, onde Ló estava? Sentado na porta da cidade. Sabe quem sentava à porta? A cúpula, os juízes. Ló já fazia parte do sistema de Sodoma. As filhas de Ló já eram noivas de sodomitas. Tanto que quando fogem de Sodoma, elas embebedam o pai, se relacionam com ele para gerarem filhos a partir do próprio pai. Aí alguém me disse, é porque elas pensavam que não havia mais nenhuma outra cidade sobre a terra. Para com isso. Elas sabiam da existência do tio Abraão. Tanto que elas foram para uma outra cidade chamada Luz. Então sabiam. É porque já estavam com a natureza corrompida. A mulher de Ló nem saiu. Então a aliança de Deus com Abraão salvou Ló. Porque Deus preza pela aliança que ele estabelece. Queria tempo e não tem. Para te mostrar quando Deus chama Abraão e diz: toma teu filho Isaque, teu único filho, a quem tu amas. Deixa eu falar só isso e a gente vai orar. Vai a Moriá e oferece-o a mim em holocausto. Vai onde? E a Bíblia diz que Moriá estava há quantos dias? Há 3 dias. Por que Deus não mandou Abraão oferecer Isaque mais perto de casa? Por que 3 dias? Porque o Senhor está dizendo: eu quero conversar contigo, Abraão. A viagem é muito importante. Você lembra que lá na frente Jesus diz assim: Abraão viu o meu dia e se alegrou. Presta atenção. Com quantos anos Jesus começou o ministério? Responde, se responder errado a gente conserta. 30. Durante quantos anos Jesus exerceu o ministério? 3. Quantas horas Jesus ficou na cruz? 3. Quantos dias ele ficou no túmulo? Quantos dias Abraão caminhou até Moriá? Por que que Jesus diz: Abraão viu o meu dia e se alegrou? Porque no primeiro dia da viagem Deus mostrou a Abraão os primeiros anos do Messias, o primeiro ano do seu ministério, a sua primeira hora na cruz, o seu primeiro dia no túmulo. No segundo dia de viagem, Deus mostrou a Abraão o segundo período da vida do Messias, a sua segunda hora na cruz, o seu segundo dia no túmulo. No terceiro dia da viagem, Deus mostrou a Abraão o ministério do Messias, mostrou a Abraão o sacrifício do Messias e mostrou a Abraão o momento que o túmulo se abre e o Messias se levanta com poder e grande glória. É por isso que o escritor da Epístola aos Hebreus diz que Abraão cria que Deus poderia ressuscitar o seu filho mesmo depois de morto. Como é que Abraão cria se não havia casos de ressurreição na história? Ele viu a ressurreição. Ele viu Jesus sair do túmulo. Ele viu o cordeiro se levantar. Então Abraão diz: eu posso levar Isaque, porque eu sei que a promessa vai se cumprir e Deus poderá trazê-lo de volta à vida. Aleluia. Aquela é a posição mais honrosa que um homem pode ser colocado. Deus colocou Abraão no seu lugar para representá-lo, entregando o seu próprio filho no Calvário por nós. Eu concluo dizendo: a dispensação da promessa que se estende para Isaque, Jacó, eles descem para o Egito.
lá se tornam escravos. Eu continuo semana que vem para mostrar para vocês de como Deus olha para a descendência de Abraão. E a Bíblia diz em Êxodo 2 que Deus se lembrou da aliança que havia feito com Abraão, e por isso ele desceu para livrar os hebreus. Deixa eu trazer para cá e você fica de pé por gentileza. Deus se lembra de todas as promessas que te fez. Diz para o seu vizinho isso, por favor, porque ele pensa que Deus esqueceu. Na hora do ardor, na hora da guerra, quando a nuvem cinzenta desce, você esquece de todas as promessas e entra em parafuso, entra em crise, entra em depressão, se angustia, e é incrível como a tua mente começa a produzir prognósticos. E é incrível quando você está mal, como as pessoas têm profecias e sonhos. Te viu morrendo, viu um caixão, viu não sei o quê. É, se depender dos sonhadores, eles te sepultam vivo. E Deus olha para você e diz: eu fiz uma promessa. Eu fiz uma promessa. E a Bíblia diz que Deus conhece o final das coisas antes que elas comecem. Então, quando Deus te diz: caminha, vem, mesmo que alguém esteja dizendo que não é para ir mais, obedeça a voz de Deus, porque Ele já viu o final dessa história. Ele sabe o resultado. Eu oro por sua vida. Diga comigo: eu tenho uma promessa. Eu creio nesta promessa. Repete: eu creio. Não, vocês estão desanimados demais. Sangue de Jesus. Parece que jantou hambúrguer. Diga comigo: eu creio nesta promessa. Agora diga comigo: eu tomo posse desta promessa. Você que está em casa, recebe esta palavra. Deus toma nas tuas mãos os teus filhos. Se você quiser sair do seu lugar e vir à frente e receber a oração, pode. Não espera eu chamar. Não espera eu chamar. Eu não chamo. Não é porque eu sou contra quem chama, não. É porque eu entendo que esse tem que ser um ato teu. É você que precisa entender que o altar é o lugar e você se move em direção a ele. Deus fez uma aliança com você. E para crer na resposta, você não precisa esperar uma oração naquele estilo corneta.

0: que abriu o mar. O Deus que faz caminho para a luz, Ele abrirá caminhos para você passar. Ele diz assim: eu vou aplainar os caminhos tortuosos, eu vou quebrar as cadeias de ferro e os ferrolhos de bronze. Deus, nós estamos debaixo da promessa do Senhor. O salmista diz: lembra-te da promessa feita ao teu servo, na qual me fizeste esperar. Nós estamos contando com a tua promessa, crendo na tua promessa, confiando na tua promessa, e nós sabemos que o Senhor entra no fundo do mar, o Senhor estende as mãos aos abismos, mas cumpre aquilo que prometeu. Eu oro agora por esse teu povo que veio diante do teu altar. Eu oro por aqueles que estão em casa acompanhando o culto online. Gente que ajoelhou na frente da televisão, que ajoelhou na frente do computador. Eu ministro sobre eles agora. Gente que está no volante do caminhão, chorando, recebendo a tua palavra e celebrando o teu nome. Eu quero declarar nesta noite, Senhor, que toda arma forjada seja quebrada, que toda oferenda entregue a entidades malignas contra a vida desse homem, contra a vida dessa mulher, que seja quebrado. O espírito de idolatria que reinou em Nimrod, o espírito de feitiçaria que operou em Nimrod, não vai atingir a vida do teu servo e da tua serva. Nós o abençoamos com saúde, nós o abençoamos com restauração, nós o abençoamos com cura, nós abençoamos com renovação e com prosperidade. E nós declaramos em nome do Senhor Jesus: a minha aliança é contigo e com a tua descendência. Só quem recebe dá um brado de glória, louvor e exaltação ao Rei dos Reis.
1: Meus irmãos, que alegria estar com vocês. O programa está terminando. Você ouviu essa linda pregação. Agora é o momento de oração. Feche os seus olhos. Coloque a sua mão no coração. Pastor Gervásio estará orando por minha vida, por sua vida. Você que está trabalhando, dirigindo, cozinhando, o que você estiver fazendo. Tem, claro, tem trabalho que você não vai fechar os seus olhos, mas continue com o coração ligado em Deus.
2: Nosso Deus e Pai que estás nos céus, nós sabemos que o Senhor está aqui, está ali, aonde está o teu servo, onde está um amigo, mas confia em ti. O Senhor está presente em todos os momentos e nós só temos é que te agradecer. E agora, meu Pai, nós queremos entregar em Tuas mãos os nossos irmãos. Cada pastor, cada pastora, cada evangelista, cada presbítero, cada diácono, cada missionário, cada ancião, cada bispo e a sua família. Os filhos, ó Pai, e aqueles que estão afastados, o Senhor ouviu. Aquele rapaz com quem nós conversávamos agora, antes de vir a esta programação, ele é uma pessoa que está afastada da tua igreja, chama de volta. Embora nós sabemos, ó Pai, que alguns deles vão fazer parte do grande derramamento do teu Espírito. Mas que isto aconteça logo antes que alguns deles venham a partir para a eternidade sem conhecer ou conhecendo, negando tua palavra. Toma o médico nas tuas mãos, lá na UPA, no hospital, na clínica, no pronto-socorro, onde eles estiverem, Pai, lutando pela vida, para recuperar a enfermidade. Toma nas tuas mãos, ó Deus, nós não somos capazes de nominar nenhum deles, porque nós esquecemos dos demais, mas o Senhor conhece, e nesta hora que eles estão com a sua mão na sua cabeça, no seu peito, no seu braço, aonde quer que a enfermidade esteja alojada, nós queremos agora lhe pedir que nos permita usar a autoridade do Senhor para repreender a enfermidade, aquela dor na cabeça. Ó Deus, agora, em nome de Jesus Cristo, teu Filho, a dor no tórax, a dor no útero, a dor na bexiga, aonde quer que esteja afetado por esta enfermidade, nós queremos repreendê-la. Levantamos as nossas mãos ao alto enquanto eles colocam suas mãos no lugar da enfermidade. Recebam a cura. Em nome de Jesus Cristo, nós repreendemos o mal. E aquela enfermidade cuja o médico, o Senhor, tem encontrado dificuldade, nós te pedimos ajuda à medicina. E em nome de Jesus Cristo, teu Filho, nós mandamos todo mal agora sair do corpo. Em nome de Jesus, a enfermidade espiritual, saia! Todo tocar do maligno seja agora repreendido. Em nome de Jesus Cristo, seja agora destruída a enfermidade, queimada, repreendida, excluída. Nós repreendemos todo o mal, em nome de Jesus. Amém.
1: Deus abençoe a sua vida e até o próximo sábado, se assim o nosso bom Deus nos permitir. E no próximo sábado, claro, o pastor Josué Brandão estará conosco apresentando esse programa, abençoando a sua vida. Essa é a nossa última canção na voz dele, pastor Josué, a canção Meu Tributo. Deus abençoe e até o próximo sábado, em nome de Jesus. Pastor Gervásio, muito obrigado pela sua presença aqui.

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2: 9 e 12.
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1: 9,28.
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6: 9:37.
7: Todo joelho se dobrará, toda língua confessará que Jesus Cristo é o Senhor. Louvado seja Deus!

Jesus Cristo de Nazaré está sendo derramado nesse lugar, assim como foi derramado pelas nossas vidas. Nós somos filhos de Deus pelo sangue de Jesus Cristo de Nazaré. Quem é filho do Senhor Jesus, levanta.

0: Cristo tem poder, vocês!
1: O sangue de Cristo tem poder.
0: O sangue de Cristo tem poder.
1: O sangue de Cristo tem poder.
0: E o sangue de Cristo tem poder.
1: O sangue de Cristo tem poder.
0: O sangue de Cristo tem poder.
1: O sangue de Cristo tem poder.
0: Os filhos!

0: louvado e agradecido seja o nome do nosso Deus. A Ele toda honra, toda glória e todo louvor.
1: E você vai achar. Deixe segurança no local.

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1: 9:47.
2: 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Eu não vou parar de sonhar com o meu milagre. Não, não. Eu vou sonhar. Eu quero trazer à existência o que apenas sonho.

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5: 10 e 8.

0: casas. Quem vai chegar lá em nome de Jesus? Agora! Eu estou falando de coisas de lado alto. Deus vai dar o melhor dessa terra para a gente. Mas o melhor é que nós vamos morar no céu, em nome de Jesus Cristo. Quem vai morar no céu, levante a sua mão e comece a glorificar o nosso Deus. Aí eu fico assim tentando imaginar, que às vezes a gente esquece um pouquinho disso, né? Que a gente vai morar lá no céu. Mas é bom a gente estar sempre lembrando. E eu cá pensando, eu falei assim: ô Jesus, será como é que vai ser lá no grande dia? Aí eu imagino assim, ó, Jesus Cristo abrindo o grande livro da vida. Aí Jesus vai falar assim, ó: ô Juninho!
1: Presente!
0: Ah, que coisa linda! Aí Jesus fala: Tonico!
1: Presente, Jesus!
0: Ô glória! Aí Jesus fala assim:

prometido, eu imagino, né? Ele me abraça, me dá um beijinho e dá um tapa na minha cabeça e diz assim: tu deu trabalho, viu, meu filho, mas tu chegou, glória a Deus! Eu não sei o nome de todo mundo que está aqui. Aí você vai fazer o seguinte: quando Jesus Cristo abrir o grande livro, você vai falar o seu nome em nome de Jesus, amém? Aí Jesus vai abrir o livro e vai dizer assim, ó, fale o seu nome. E você responde como? Seja bem-vindo em nome de Jesus Cristo de Nazaré!

manda glória pra cima, que ele vai abrir a torneira do céu nessa noite e vai dizer: manda glória, manda glória, manda glória. Manda glória, meu querido, você vem e adora ele, você está numa festa de crente, adora ele aí, adora ele. Diga pra pessoa que está do teu lado assim: meu irmão, não se escandalize se eu gritar, não se escandalize se eu pular, não se escandalize se eu falar em línguas. Eu estou na casa do meu pai, e na casa do meu pai eu tenho liberdade. Quantos têm liberdade aí? Levanta a mão direita para ficar bonito.

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1: 10:32.
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1: Pense em Jesus quando acordar. Peça ele pra te proteger. 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
1: 10:59.
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0: Olha, agora, meus amigos, 11 horas e 11 minutos. Muito bom dia pra vocês. Como é que vocês estão? É, o programa Minha Mulher está no ar, viu? Mais um sábado aqui com vocês. Hoje, dia 23/5. Nossa programação hoje está recheada, viu? Já tem gente participando aqui desde cedo. Pois é, já tem gente mandando mensagem. Já tem gente pedindo aqui pra participar do sorteio. Olha só, hoje teremos sorteio, viu? Sorteio, vou sortear 5 pessoas aqui. É, pois é, 5 pessoas e vai ser uma caixa de Pipos Vitaminados da Sombraes. Pois é, imagine aí, você ganha uma caixa de Pipos Vitaminados da Sombraes, o melhor salgadinho. Pois é, pode mandar sua mensagem aqui para o 759-9203-6677. Esse é o nosso WhatsApp, aqui da Educadora FM. Você manda sua mensagem, fala de onde é que você fala e que você quer participar do sorteio, tá certo? Pode ir mandando mensagem aí que eu já tô anotando aqui, tá certo? Já tem gente participando, já tem gente mandando mensagem. Quero aproveitar e já mandar um abraço aqui pra nossa amiga Leda do Baldez, nossa amiga... Cadê, rapaz? Elaine. É, já tá participando aqui. Nosso amigo Guilherme, lá do Guedes também, já mandou mensagem, já tá aqui participando. Nosso amigo Daniel já tá na escuta, Daniel já mandou mensagem, já tá aqui. Rapaz, Daniel já mandou até um áudio, deixa eu ver.
1: Ô, Débora, bom dia, minha linda. Quero participar do sorteio, viu? E que Jesus lhe abençoe e que lhe dê um ótimo final de semana, tudo de bom, e para sua família. E um forte abraço do coração do seu amigão. E oferecer essa música aí para todos os ouvintes e minha amiga Aurelina.
0: Valeu, meu amigo Daniel, um abraço para você, um abraço aí para Aurelina que tá aí escutando, meu amigo Matias Miguel.
2: Bom dia, Débora, Matias Miguel, da Feira de Zeiro, vim na programação que é minha esposa, Ana de Fátima, e passando por aí para desejar um ótimo sábado para você com a bancada, todos os seus ouvintes, mandar um abraço para Brau e concorrer o brinde da São Brás. Bom dia e um abraço.
0: Bom dia para você também, meu amigo, para sua esposa Ana de Fátima, um abração, deixa eu ver aqui.
3: Oi, Débora. Bom dia, Débora. Estou de Conceição Jacuípe. Quero participar do sorteio da Sombras. Só que na escuta, viu, Débora?
0: Valeu, minha amiga. Como é seu nome? Fala aí o nome pra eu poder salvar aqui, viu? Vou botar aqui que você está concorrendo. Mande aí pra mim. Minha amiga Adriana Moura também está participando aqui. Nossa amiga Lindy.
4: Bom dia, Débora. Aqui é Lindy na Rua de Conceição do Jacuípe. Queria participar do prêmio da Sombras. Bom sábado, um sábado abençoado para todos vocês aí da Educadora.
0: Valeu, Lindy, tá todo mundo participando aqui, tem um monte de mensagem. Eita, quanta mensagem chegando, pessoal participando. E, gente, hoje tem sorteio, pois é, hoje eu vou estar sorteando 5 pessoas aqui para estar participando do nosso sorteio. Nosso amigo Miguel também já mandou mensagem aqui, Miguelzinho tá participando aqui do sorteio. Já vou botar seu nome aqui, Miguel, um abraço para você. É, nossa amiga Iva... também tá participando aqui, Carlinhos Pedreiro, Dona Linha do Carrapato, Adriana Moura. Vamos começar. Vou aquecer minhas cordas vocais, vou beber uma água pra gente poder começar nossa programação, viu?

Como é que é, Cris? Tá lindo demais. Cristiano, senhoras e senhores.

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16: Olha a hora, são 11:39. Já sorteei um, viu? Já sorteei um aqui. E quem ganhou aqui foi nosso amigo Miguel. Nosso amigo Miguel já ganhou um aqui. Já vou botar aqui. Deixa eu ver aqui, rapaz. Já tô anotando aqui, Miguel. Pronto. Miguel, parabéns, Miguelzinho. Ganhou aqui já sua caixa de pipas vitaminadas. Já pode vir fazer as retiradas. E olha só, quem ganhou aí durante a semana pode estar vindo fazer as retiradas de vocês, viu? Tô por aqui até certos horários aí durante a tarde. Manda uma mensagem pra cá. Participa também do sorteio. Quem ganhou pode vir buscar pelo 75992036677. Esse é o nosso WhatsApp. Manda mensagem pra mim aí. Fala que você quer participar do sorteio aqui da São Brás, junto com a gente, tá certo? Pra ganhar aí uma caixa de pipos vitaminado. O melhor salgadinho é pipos vitaminado da São Brás, viu? E olha só, já sorteei um. Tenho mais quatro pra sortear aqui ainda. Fique de olho, fique de ouvidos abertos aí, atentos, que daqui a pouco tem mais, viu? Vou mandando mensagem. Ah, deixa eu ver aqui, rapaz, os áudios. Minha amiga Chica, muita gente participando. Olha, não vai dar pra ouvir os áudios todos não, viu, gente? Tem muito. Nosso amigo Ito do Baldês também tá aqui participando. Deixa eu ver mais aqui. É, rapaz. Deixa eu ver, meu amigo Daniel, minha amiga Gerisa, minha amiga Lindy, Gabriela, Tati, Carlinhos Pedreiro, Dona Lia do Carrapato. Deixa eu ver um áudio, Dona Lia.
17: E aí, mulher? Deus te dê um bom dia. Tô te escutando, viu? Manda um alô pra Já, o Margot do Rio Seco, Ando Requeijão, Belina, Pajé, João Teatroísta, meu esposo Duga, que tá aqui, meu cunhado Antônio, que tá aqui agora, te escutando, e todos que tá escutando o programa. É, se der, me coloco nesse sorteio. E depois, quando você terminar aí, você liga pra mim, liga pro meu celular, que eu quero falar com você. Não dá pra começar, pra nós começar agora, não. Passa uma música aí pra mim, pra oferecer aí a todos, viu? Deus abençoe, Deus te proteja, Deus te dê um bom sábado. Liga pra mim, meus amores, liga pro meu celular, quero falar com você. Deus abençoe. Não esqueça de mim, não, viu? Me coloque aí que eu. E guarde o meu, que eu vou buscar.
16: Tá certo, dona Lia, tá certo. Muito obrigada pelo seu carinho aqui com a gente, tá participando do sorteio. Vou ligar sim, viu? Um abração, um beijo pra senhora, minha amiga Adriana Moura, tá participando aqui do sorteio, Teda Ele Curitiba, Renilda, minha amiga Lúcia do Pau Brasil, Eliette da Ele Curitiba, seu João Tratorista também.
14: Bom dia, Débora, família educadora, que Deus abençoe a todos, um ótimo final de semana para todos nós. É, meu alô para minha família e para você. E todos os seus ouvintes, Débora. É, e quero participar também desse sorteio, Débora. Valeu, abençoada, tudo de bom.
16: Valeu, seu João, um abraço pro senhor. Minha amiga Arlete da Ele Curitiba também está participando. Luciana Cerqueira.
18: Bom dia, Débora, tudo bem? Aqui é Luciana Cerqueira que está falando, querida. Aí, como é que tá você? É, desejo um lindo e abençoado sábado para todos nós, né? Na presença de Jesus Cristo, que Ele continue abençoando a cada um de nós com saúde, paz, proteção, né? E tudo que for de bom e melhor da vontade de Deus, tá bom? Fica com Deus, fica na paz, se sinta abraçada, tá bom? Quem tá falando aqui é Luciana Cerqueira e gostaria de participar do sorteio, tá, querida? Da Sombras, tá? Desde já agradeço, muito obrigada.
16: Valeu, minha amiga Luciana Cerqueira, um beijão pra você tá participando. Minha amiga Meire da Rua do Cruzeiro também. Também gosta de falar José. Gosta, né, Meire? Ah, eu também gosto, viu? Meu amigo Jefferson da Cecília Brito tá participando do sorteio. Minha amiga Ana do Requeijão.
19: Bom dia, Débora. Como passou a semana, menina? Eu, graças a Deus, eu tô bem, viu, Débora? Tô ligando pra mandar um cheiro pra você. Mandar um abraço pra Lia, Margot, Lurdinha, Maria José Nuguede, Cida, Noêmia, Nena Gameleira, Pagodinho, Gura, Everaldo Pintor, Vadinho e todos os ouvintes da Educadora. E minha música, você já sabe qual é, né? Um cheiro e um abraço da tua amiga e mãe, Ana do Requeijão. Santo Antônio, vem aí, divulgue minha reza, viu? E eu quero você presente.
16: Dona Tchau. Ana, um beijão pra senhora, muito obrigado pelo seu carinho aqui. Mande pra mim aí quando é que vai ser a reza da senhora, Santo Antônio. Mande aí, explicadinho como é que vai ser, onde é que vai ser, pra gente poder falar aqui, viu? Um beijo, muito obrigado pelo carinho da senhora aqui com a gente. Minha amiga Chica do Beiju, bom dia, Débora. Manda um alô para todos os ouvintes da Educadora. Beijo para todos vocês aí, um beijo pra você também. Meu amigo Zele, bom dia, gostaria de participar do sorteio da Sombras. Já tá participando, viu? Deixa eu ver meu amigo Fernando.
20: Boa tarde, minha amiga. Boa tarde com Jesus, tudo beleza? Tudo na paz do senhor? Como é que tá? Sua semana foi bem, graças a Deus. Manda um alô aí pra Duca do Carrapato, junto à turista. Paulo, seu primo, Nira, a esposa dele. E passa uma musiquinha sem mamonteira aí pra ele ouvir, viu? Tudo na escuta.
16: Valeu, meu amigo Fernando, um abraço pra você. Vou tocar assim, minha amiga Rilza da Paciência. Bom dia, amiga, tudo de bom pra você? Quero participar do sorteio. Valeu, já tá participando. Tem umas quatro aí pra ganhar aqui. Quem ganhou o primeiro foi nosso amigo Miguel. Ganhou aqui já. E minha amiga Lene da Cecília Brito também tá participando. Olha, vou com a música aqui. Volto já, viu? Volto já.
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0: Bom dia, minha amiga. Como é que tá você, minha amiga? Tem na escuta. Manda aí um alô pro pessoal de Oração de Maria e pessoal do Picato. Um grande abraço pra você. Toca pra nós aí, né? De Fábio Júnior. Alma Gêmea, pra nós escutar mesmo. Tem na escuta. Era pra me participar desse sorteio, viu, minha amiga? Tô aí nesse sorteio da São Brás aí, tô aí na escuta. Ai, minha amiga, essa mulher assim de Fábio Júnior fala assim: alma gêmea, bate o coração, a metade da laranja, dois amantes, dois irmãos, duas forças que se atraem, sonho lindo de viver. Estou morrendo de saudade de você. Toca essa mulher pra nós, né, minha amiga?
1: Será que ele canta bem, gente? Será que ele canta e saiu a semana toda aí pra cantar uma gêmea pra gente, ó?

0: Olha a hora, são 12 horas em ponto, meio-dia, meio-dia. E olha só, eu vou aqui agora rapidinho, deixa o recadinho do nosso apoio cultural. Quando eu voltar, vou voltar aí com mais sorteio pra vocês, viu? Eu vou dar um tempo aí pra vocês mandarem mais mensagens. Tem muita mensagem, gente, muita gente participando, viu? Então não sai daí não, vou aqui rapidinho, volto já já.
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4: Olha a hora, meus amigos, 12 horas e 6 minutos, meio de 6. Minha amiga Luciana Cerqueira, Cleide, tá todo mundo aqui. É, meu amigo Valdomiro já escutou a música dele. Olha, foram muitas mensagens que eu recebi aqui. Muitas mensagens. Minha amiga Lia do Carrapato, eu escutei o áudio de Lia, gente, eu acho que eu escutei, não foi? Escutei. Meu amigo João Tratorista, minha amiga Lúcia, lá do Pau Brasil, mandou também mensagem pra gente aqui.
5: Bom dia, Débora. Bom dia a todos da rádio. Que Jesus abençoe o dia de cada um aí da rádio. Débora, eu quero ganhar esse brinde da Sambrai. Quero mandar um bom dia para minhas irmãs em Birimbau, Maísa, Ana, Adriana, meus dois cunhados, Índio e Dino Motoboy. Bom dia para todos. Quero ganhar esse brinde da Sambrai.
4: Valeu, minha amiga Lúcia. Vou tocar uma música aqui agora. Vamos forrozinho, né, gente? Vamos de forrozinho. Vou tocar uma música aqui agora de Alcimar Monteiro, especial pro meu amigo Fernando. Aproveitar e oferecer essa música também pra Rose, pra Paulo, pra todo mundo que tá escutando a gente aí em cima.

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1: Olha a hora, são 12 horas e 11 minutos. 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E quero deixar um beijo, um abraço aí pra nossa amiga Thaís, que mandou mensagem aqui pra gente. Deixa eu ver, Thaís mandou uns áudios. Vou escutar já, viu, Thaís? Vou escutar já. E vamos de forró, vamos de forró.

0: Olha a hora, 12 horas e 31 minutos. Vou aqui rapidinho deixar o recado do nosso apoio cultural. Volto já. E quando eu voltar, eu volto com mais dois sorteados aqui pra vocês, tá bom?
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Olha, a hora são 12 horas e 38 minutos, meio-dia e 38. Eu quero parabenizar aqui Dona Ângela do Picado, a filha de Dona Elton, tá fazendo aí 58 aninhos hoje. Meus parabéns, um feliz aniversário, Dona Ângela. Já pude, ó, eu não sei vocês, viu? Mas eu já pude parabenizá-la pessoalmente. Pois é, já bati os parabéns com ela aqui já hoje. Pois é, Dona Ângela, um abraço para a senhora, um feliz aniversário, que Deus abençoe grandemente a sua vida. Quem mandou os parabéns para Dona Ângela também aqui? Cadê, rapaz, a mensagem que nossa amiga deixou? Oh, meu Deus, ela deixou uma mensagem aqui e sumiu. Ah, tá aqui, Meire. Meire já mandou aqui também os parabéns, viu? É, mandou os parabéns aqui para Ângela. Foi, mandou aqui os parabéns para Ângela. Já mandou cedo, viu, minha amiga Meire? Um abraço pra você, viu, Meire? Meire também tá ligadinha aí, já mandou os parabéns. Meire da Rua do Cruzeiro já mandou os parabéns de Ângela. Pois é, e vá a música aí, viu? De parabéns, viu, Cris? A música aí pra Dona Ângela. Música.

0: abraço.
1: Parabéns, minha amiga Ângela. Um feliz aniversário, viu, querida? Um beijão. Manda aí um feliz aniversário para Felipe, filho de Edna do Gavião, por gentileza. E Ângela, tá certo. Dona Zezé mandou aqui, ó. Manda um feliz aniversário aí para Felipe, o filho de Edna. Parabéns, Felipe. Que Deus abençoe grandemente sua vida. Tá aí uma música que já foi oferecimento pros dois, né? Já deu pros dois aí. Pois é. E olha só, eu quero falar para vocês aqui, ó, que as duas... É, a terceira e a quarta ganhadora, né? Que eu já sorteei um, agora mais dois. Quem ganhou foi nossa amiga Gabriela e nossa amiga Joseane. Pois é, minha amiga Joseane já mandou aqui. Manda mensagem pra mim, Joseane. Ela que é psicopedagoga. Tava aqui participando da nossa audiência. Minha amiga Gabriela, cadê você, Gabriela? Vou mandar uma mensagem pra vocês aí, que vocês foram ganhadoras aqui do sorteio da São Brás. Daqui a pouquinho tem mais, viu? Né? Só não para por aí, não. Daqui a pouquinho tem mais sorteio aqui pra vocês. Vou sortear ainda mais duas pessoas hoje. Os parabéns aí, viu, Felipe? Os parabéns, Ângela. E vamos de forró, viu, gente? Vamos de forró. Vai mandando mensagem aí pelo 759-9203-6677. E venha participar do nosso sorteio. Eu tô sorteando aqui uma caixa de pipos vitaminados da São Brás pra vocês.

0: Olha a hora, são 13 horas e 2 minutos, 1 e 2 da tarde. Vou aqui rapidinho, deixar um recadinho do nosso apoio cultural. Volto já e voltarei aqui com mais um sorteado, viu? Mais um não, mais dois, os dois últimos sorteados. Volto já, não sai daí não.
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4: Olha a hora, meus amigos, 13 horas e 9 minutos, 1 e 9 aqui na nossa programação. E olha só, temos mais dois ganhadores aqui. Quem ganhou aqui mais um kit Pipos Vitaminado São Braz, foi a nossa amiga Rilza da Paciência. E o nosso amigo João Tratorista, nosso ouvinte assíduo aqui da nossa programação. Então, vocês podem vir fazer as retiradas de vocês hoje, até mais ou menos às 16 horas. Ou então, a partir da segunda-feira, tá bom? Nossa amiga Rilza, seu João Tratorista, Joseane, psicopedagoga, Gabriela e Miguel, venham buscar os kits de vocês, os Pipos Vitaminado, tá bom? Uma caixa de Pipos Vitaminado, viu? Também quero um, viu, gente? Uma caixa de Pipos Vitaminado vem 24 salgadinhos, viu? Imagine aí você com 24 salgadinhos em casa. Eu não sei nem o que é que eu faço com tanto salgadinho, viu? Mas, parabéns pra vocês. Breve teremos mais, viu? Finalizando o nosso sorteio de hoje. E olha só, vamos de mais forró. Lembrando que estou com vocês aqui até as 14h.

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1: Olha a hora, 13 horas e 29 minutos. Vou aqui rapidinho, deixa eu recadinho nosso apoio cultural. Volto já já.
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0: Olha, a hora são 13 horas e 33 minutos, mais conhecido como 1h33 da tarde. Meu amigo Cosme do Tempero.
1: Boa tarde, Débora. Tudo bem? Que Deus te dê um bom final de semana, viu? Tudo maravilhoso. Eu tô aqui ouvindo a educadora com você aí. Agora, hoje é um dia de reggae, né, Débora? Tem que jogar um reggaezinho aí. Um Bob Marley, um Peter Tosh, Alfra Bond, qualquer um desses aí, pra gente ouvir daqui. Tudo aí, a gente daqui.
0: Valeu, meu amigo. Valeu. Toco sim, viu? Toco sim pra você aí. Especial. Vou procurar aqui, rapaz. Ó, não pode faltar, não, viu? Pera aí. Deixa eu ver aqui se eu encontro logo. Vou já tocar pra você. Aqui, ó. Já achei um aqui. Vou deixar aqui no ponto pra você, viu? E outra coisa, o tempero, viu? Daquele modelo, levei pra casa. Lá em casa, é assim, ó. O povo chega lá, vê o tempero, quer carregar. Como é que pode isso, né, Cosme? Não pode. Mas eu vou deixar, viu, Cosme, o contato. Vou passar pro pessoal lá pra poder fazer as encomendas aí com você, viu? Você arrasa. E vai Bob Marley pra você aí, viu, amigo?

0: Olha, agora, meus amigos, 13 horas e 52 minutos. Bom, quero me despedir de vocês para poder deixar nossa música de finalização, tá bom? Um beijão para todos, que Deus abençoe. Os ganhadores do sorteio, tô por aqui, viu? Lembrando, para vocês fazerem a retirada hoje ou até às 16 horas, ou então a partir de segunda-feira, tá certo? Então, um beijão para todos, e Deus abençoe grandemente a vida de vocês. Deixo vocês com a nossa música de finalização. Se Deus permitir, semana que vem estaremos juntos mais uma vez, tá bom? Quem eu não consegui deixar músicas hoje, tô aqui pra deixar a música pra semana que vem, viu? Então, minha amiga Maria José do Guedes, tô devendo aí, viu, Maria José? Um beijão, um abraço pra você. Até sábado, se Deus permitir.
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1: E começamos hoje, nessa tarde de sábado, o nosso programa, Tudo Importa, na frequência que tudo importa, na Rádio Educadora FM. E hoje estou aqui com duas pessoas ilustres, estou aqui com Júnior e com Lani. É uma honra receber, e é isso aí, viu? É da família de Alan de Procida. E me diga uma coisa, Júnior e Lani, quero saber de vocês. Por favor, se apresentem aí para os nossos ouvintes da Rádio Educadora FM.
2: Boa tarde. Como a Alan já me apresentou, me chamo Júnior. Sou casado com Lani, temos dois filhos. Somos empreendedores aqui na cidade de Conceição de Jacuípe. E é uma alegria estar aqui, né, presente nessa... na Rádio Educadora. Muito obrigado pelo convite. A gente fica muito feliz em estar podendo passar, né, um pouco do que vivemos na nossa família, da nossa trajetória nesse dia de hoje.
3: Eu sou Lani, cabeleireira, empreendedora, casada com o Júnior, mãe de dois filhos. E estamos aí seguindo a nossa vida. Como eu sempre falo com ele, a gente somos sócios de vida, né? Porque em todos os nossos... Nós somos sócios no negócio, no casamento, na criação das crianças... E hoje é um prazer estar aqui, viu, Alan? Muito obrigado por ter nos convidado para falar um pouquinho da nossa história.
1: É isso aí. Eu me sinto honrado também tendo vocês aqui no nosso programa, Tudo Importa. E eu quero saber um pouco já da história de vocês. Como foi que começou essa história no mundo da beleza, na questão da autoestima feminina, nessa questão aí? Eu quero saber de vocês.
2: Então, né, Lani, quando nós nos conhecemos, ela já era cabeleireira. E eu trabalhava na Mundial. E um dia, cansado já, né, de trabalhar, de estar naquela rotina, eu falei com o Lani: e aí, Lani, estou cansado, acho que eu vou pedir para dar um tempo, sair da Mundial. E ela falou comigo: por que a gente não trabalha junto? E foi aí que tudo surgiu. E graças a Deus, Deus vem nos honrando até hoje. E estamos aí firme e forte, cada vez melhor.
1: Cada vez melhor. Foi um start, né? Foi uma hora assim que você disse: pô, vou dar continuidade e vou mesmo.
2: Com certeza. No começo foi desafiador, porque a gente, como homem, fica com medo de assumir um compromisso. A gente tem muito isso, né? A carteira assinada tem aquele salário certo. E vamos agora, né, no incerto, mas graças a Deus ele vem nos honrando cada vez mais. A gente também estuda bastante, se aprimora bastante para estar alcançando os nossos objetivos.
1: É isso aí. E você, Lani?
3: Assim, foi... Eu já trabalhava na área da beleza e sempre tive o apoio de Júnior, né? Mesmo ele trabalhando fora, ele sempre esteve por dentro de tudo. Das reformas, das mudanças. A gente morou um tempo aqui em Birimbau e ele trabalhava e eu ficava em casa com o Miguel. E quando o Miguel estava com 3 meses, foi que a gente voltou para Coração de Maria, minha cidade, e resolvemos abrir o salão lá. E começou tudo muito simples, né? Uma cadeira, eu ganhei um lavatório de minha ex-patroa. E aí a gente foi começando daquele jeito, simplesinho. Eu lembro que um dos primeiros salários dele do mês, ele foi lá e comprou prateleira, comprou o espelho para a gente ir dando aquele início do salão. E aí depois apareceu a oportunidade de a gente voltar novamente para a Conceição do Jacuípe. E foi onde o Estúdio Lani Adorno ele realmente começou a crescer. A gente começou a ter uma cartela de clientes. E nesse meio tempo de Júnior sair do trabalho, a gente enfrentou a pandemia, onde o salão ele já estava num ponto comercial na rua. E a gente levou para casa. No meio da pandemia, a gente com medo, tudo fechado. E lá em casa, quando o salão foi para lá, ele começou a ter mais aquele gosto pelo salão. E eu comecei a falar para ele: amor, eu acho que eu não estou dando conta do negócio, eu não estou dando conta sozinha de estar empreendendo, organização financeira, atendimento com o cliente. Ele sempre falava comigo: tu era péssima com o WhatsApp, o cliente falava contigo, tu respondia 2, 3 dias depois. E hoje a gente tem todo esse conjunto, sabe? Tem as partes que Júnior se dá melhor, tem a parte que eu me dou melhor, e a gente vai construindo para fazer o estúdio ser um sucesso.
1: Então, tudo começou ali desde a adolescência, não é mesmo?
3: A gente vamos completar 12 anos juntos.
1: 12
3: então,
1: anos,
3: assim,
1: eita, poxa.
3: Eu nunca trabalhei assim, de carteira assinada para os outros. Eu sempre trabalhei em salões da minha cidade e depois eu já comecei a empreender. antes da gente estar junto, eu cheguei a abrir dois salões e fechar. E aí, depois, eu fui trabalhar para os outros. Quando a gente se juntou, ele falou, não, filha, você vai trabalhar, você vai ter o seu salão. E foi desde que a gente trabalha que ele sempre tudo, eu falo direto, que o sonho do estúdio ele era meu.
1: Passou
3: e ele
1: a ser
3: passou
1: do casal.
3: A ser do casal, porque assim, ele entendeu, né, que, assim, que era um negócio para a nossa vida e foi se apaixonando, né, amor, pela área da beleza?
2: Verdade.
1: É isso aí. E você disse que teve dois salões antes. Como foi assim, a experiência de começar a empreender? Qual foi a idade que abriu o primeiro, depois o segundo?
3: O primeiro salão foi com 15 anos.
1: Olha, na adolescência.
3: Foi pedir o cartão de minha mãe emprestado e me deu, que eu vou comprar umas coisas ali para botar um salão de unha. Aí ela me deu o cartão, eu fui e comecei a empreender. Só que eu era muito nova, eu não tive ninguém pegar na minha mão. E eu até falo que assim, as escolas elas têm que começar a falar sobre esse assunto, sobre ensinar a vida financeira. E o primeiro salão foi fechado por isso, porque para mim era só pagar o aluguel e pronto.
1: Não tinha questão de fluxo de caixa, capital de giro?
3: Eu ganhava o dinheiro hoje ali, aí saía, gastava metade, deixava só o dinheiro do aluguel e de comprar o material. E o segundo salão foi aos 16 para 17, que ele ficou em torno de 6 meses aberto. Aí eu percebi que eu não estava pronta, porque eu tinha alguns erros em relação ao atendimento, a não saber as técnicas. Aí eu fechei e fui trabalhar de novo para os salões.
1: E assim sucessivamente, né? E o bom é que você vê que a base para o empreendedorismo seu já começou desde...
3: Desde nova.
1: Desde nova, entendeu? E aí, Júnior, também tem essa questão, né, de gostar muito do empreendedorismo. Você, Júnior, gosta bastante dessa área do empreendedorismo, hoje já entende mais dessa questão de finanças, fluxo de caixa, capital de giro e etc?
2: É isso. Fui aprendendo a gostar. É uma área que é muito desafiadora. E aqui eu queria deixar um conselho para quem está começando a empreender agora. Não desista na primeira dificuldade, porque dificuldade elas vão vir, mas vão vir para nos fortalecer. E a cada tempo que passa, vai aparecendo uma dificuldade nova. E a gente tem que estar ali firme, perseverando, para poder buscar resolver aquela dificuldade, buscar estudar, porque finanças, empreender, é complicado nessa parte de organização, de administração, principalmente financeira. Então, assim, eu gosto, eu tô amando... cada vez mais está empreendendo, cada vez mais lá no estúdio, a organização das clientes, a organização das fichas que temos. Está ali na parte administrativa do salão, é uma área que eu me identifiquei muito e cada vez mais eu venho estudando para me aprimorar cada vez mais.
1: É isso aí. E esse start para começar a estudar foi justamente por causa da resiliência que você teve, né? Precisou aprender para pôr a mão na prática. É uma coisa que muita gente deixa de fazer. Muita gente, às vezes, estuda demais e perde tempo se preparando num momento que deveria estar agindo.
2: Verdade. Como o Lani falou, eu acredito se as escolas, hoje em dia, implantassem... Eu acho que, se eu não me engano, foi até um projeto seu.
1: Sim.
2: Se implantar administração...
1: Educação financeira...
2: vai melhorar bastante os futuros alunos, os futuros homens e mulheres que têm um sonho de empreender. Porque, assim, é difícil para você que não sabe nada e começar ali, e aí você já começa errando. E até você alinhar tudo é complicado.
1: É complicado, principalmente essa questão, porque muita gente não sabe como abrir um MEI, não sabe como administrar a questão de capital de giro. Entendeu? Vocês começaram com o MEI?
2: Não, a gente veio empreender o MEI depois de 1 ano, 2 anos.
3: 2 anos.
2: Depois de 2 anos. E aí, quando o capital de giro também começou com quase zero, e foi uma das dificuldades. Foi o capital de giro.
3: O capital
2: nosso
3: de giro era o salário dele. No caso, na primeira fase, era o seu salário também, que ele juntava o salário dele e colocava. E agora, quando a gente decidiu, assim, vamos empreender junto, vou sair do trabalho, ele pegou a rescisão dele toda e a gente fechou no salão. Literalmente toda.
1: Literalmente toda. Foi na fé mesmo, na fé.
3: Tinha que dar certo, não tinha plano B.
1: Não tinha plano B.
3: Tinha o plano A.
1: É isso aí.
2: Eu tenho muito isso, né? Dá o passo que Deus dá o jeito. Então, a gente deu o passo e Deus, até hoje, ele vem nos honrando.
3: Vida no chão.
1: É isso aí. Vocês são um casal de fé, né?
3: Sim.
1: Que acredita muito em Deus, que tem Deus no centro do relacionamento, na criação dos filhos. Como é que isso impacta na questão do empreendedorismo da vida de vocês?
3: Eu falo direto. Hoje em dia eu tento o máximo não incomodar ninguém. Só Jesus e Maria, que é o dia todo. Ô, Senhor, não vou ter. Manda cliente, ô, Senhor. É, hoje as vendas foi fraco, mas obrigado, Jesus, obrigado. Aí eu falo, ô, Nossa Senhora, me ajude. E, então, assim, eu acho que se não tivesse o Senhor no centro de tudo, a gente não estaria onde está, a gente não estaria crescendo, evoluindo. E, porque, assim, Deus ele vem sendo a nossa fortaleza nos dias difíceis. O empreendedor ele entra em desespero no dia de pagar o aluguel, no dia de pagar o fornecedor, no dia de pagar um boleto. E já foram várias vezes que a gente, dias que a gente sabia, assim, movimento fraco, e você sabe que aquele salão ali, do nada, está sem um agendamento, e aparecer 6, 4 clientes no dia. E eu sempre falo que é Deus que manda, porque eu oro pelas minhas clientes, eu oro pelas pessoas que vão para o estúdio. E eu sempre peço, Senhor, manda as nossas clientes, para que, através da nossa, a nossa vida seja transformada, transformando pessoas. Eu sempre falo que o dinheiro ele é a consequência de um problema que a gente resolve. E no salão a gente lidar com isso, né? Resolvendo problemas. É um cabelo que chega com a queda. É uma mulher que está com autoestima baixa. Eu sempre falo, na cadeira do cabeleireiro, a gente sabe se você perdeu um filho. A gente sabe se você descobriu uma gravidez, se você entrou na faculdade. Muitas pessoas confiam primeiro contar, até a gente, as cabeleireiras, do que até alguém na família. Eu já soube de gravidez das minhas clientes antes da família dela.
1: Que contam, né?
3: Sim. Então, assim, elas confiam. Então, assim, é um local onde não é só sobre autoestima, é sobre transformação, sabe? Inclusive, no Dia das Mães agora, a gente escolheu algumas clientes nossas para fazer um conteúdo do Dia das Mães, que foram pessoas que a gente acompanhou durante o Dia das Mães. E eu, assim, eu sempre falo que eu sou muito boa em não desistir. E eu sei que essa questão é porque o Senhor, ele vem me sustentando. Porque não é fácil, não é fácil você abrir o cliente, um salão e não ter um cliente no dia. O primeiro salão, quando a gente abriu lá em Coração de Maria, eu abri o salão dia 23 de dezembro, você lembra?
2: 24.
1: Olha, no Natal,
3: eu não tive uma cliente.
2: Não tivemos nenhuma cliente. Então, ela ficou triste. Eu falei, Lani, calma.
3: Chorei, chorei.
2: Deus vai nos honrar. E no dia 31, a gente trabalhou, ela, na verdade, eu fiquei com o Miguel, que era pequeno na época. Ela trabalhou até 1 hora da tarde, até 11 horas da noite, no dia 31. Deus nos honrou tanto, que a gente pediu, ele nos honrou tanto, que até as 11 horas da noite, próxima virada do ano, a gente estava lá trabalhando. Então, a gente só tem a agradecer. Aproveitar que ela falou das clientes, a gente também quer agradecer as nossas clientes por confiar no nosso trabalho, por confiar na capacidade que tem. Agradecer também as meninas, que a gente está aqui, mas o salão está lá funcionando. A Dani, a Diana, que são o nosso, são as pessoas que nos sustentam. Então, quero exaltar e agradecer a elas pelo sim delas, por estar ali com a gente, sempre segurando a nossa mão. Não, vamos fazer desse jeito. A gente leva novas coisas para elas, assim, novos desafios, novos tratamentos, e elas sempre estão ali com a gente, firme e forte. Então, só tenho a agradecer. Porque, quando a gente não pode estar lá, elas sempre estão lá. E a gente é grato, de coração mesmo, pela vida delas.
3: E elas honram o nosso nome, assim, de uma forma incrível, né? Essa semana chegou um cabeleiro que Dani não sabia fazer, um cabelo, assim, um corte. E aí ela falou, Dani, não vou fazer, não. Aí eu falei, tudo bem, a gente indica para outro profissional que saiba. E ela falou assim, eu não vou, porque é o seu nome que vai levar. Se esse cabelo não der certo, seu cliente não der certo, é o estúdio lenhador no que vai ser falado. Então, assim, a gente já teve muitas pessoas trabalhando com a gente, desde que empreende, sempre teve pessoas. Agradeço a Deus pela vida de cada uma, mas, assim, essa equipe nossa é surreal, sabe, Alan? Elas são, assim, pega junto, sabe? Recentemente eu fiz um curso de terapia capilar. E aí eu já cheguei no primeiro dia do curso. Gente, a gente tem que mudar isso, a gente tem que mudar.
1: Abraçam
3: a forma que
1: mesmo.
3: Higieniza as escovas, a gente tem que mudar a forma que higieniza as toalhas, a gente precisa higienizar tudo, porque agora também eu estou como terapeuta capilar. E aí elas, não, a gente vai fazer, vai mandar tudo que, que vocês querem mudar, que a gente vai mudar. Então, assim, são pessoas que são... Ah, eu falo, vocês não têm direito a pedir demissão. Que a gente não pode perder.
1: Não pode perder. É a cultura, né, que vocês, sim, carregam, que vocês trazem para dentro do empreendedorismo, que ajuda a alavancar isso aí, né? Alavancar e justamente até elevar o nome. Isso aí. E você, Júnior? A gente estava falando aqui de fé, quero ouvir um pouco de você. Como é essa questão do homem empreendedor e a fé dentro do empreendedorismo e dentro da família?
2: Então, a gente é católico, né? E hoje eu sou o coordenador do grupo de oração lá da igreja. E Deus me confiou essa missão esse ano. E está sendo maravilhoso. O antigo coordenador, ele falou comigo, quando fôssemos que eu virei coordenador, que as graças de Deus iriam acontecer. Então, a gente vê muito isso no salão, quando Deus, ele sempre está nos honrando, cada vez mais, né? A gente vem falando sobre o empreendedorismo, e Deus, ele está sempre nos honrando ali, cada vez mais. É clientes que ele manda. E aí, como o Lani estava falando, quando a gente ora, a gente pede que Deus envie clientes abençoadas para o salão. Porque a gente sabe que tem muitas clientes que, às vezes, estão ali precisando de oração, precisando de um momento, né, de algo assim que Deus quer falar com ela. E, através da nossa vida, tanto da nossa vida quanto da vida das meninas que trabalham com a gente, Deus fala muito com as clientes. Então, é um salão abençoado, cheio de fé. E a gente segue
3: fé
2: acreditando que Deus, ele sempre está conosco. A gente acredita, a gente tem a certeza que Deus sempre está conosco em todos os caminhos da nossa vida.
1: E vocês têm essa função social, né, de conversar com o cliente, e até um trabalho de Deus. Vocês sentem isso de verdade?
3: Sim.
2: Com certeza. A Diana, ela falou outro dia alguma coisa que eu não fazia, mas a partir do dia que ela falou comigo, eu faço. Diana, ela é evangélica, e ela falou comigo que todas as clientes que ela vai lavar o cabelo, ela está escovando o cabelo, ela reza, porque ela está tocando na cabeça da cliente, na mente. Então, ela ora pelaquela cliente. Então, a partir desse dia, todas as clientes que estão no salão, que eu também coloco a mão na massa, eu rezo por aquelas clientes. Mesmo que a cliente ela não saiba, mas eu rezo por elas.
1: É isso aí. E você também coloca a mão na massa, né?
2: Coloca a mão na massa.
3: Ele foi enganado, gente. Ele foi contratado para quê, amor?
2: Lani falou, então vamos fazer o seguinte, você fica na parte da recepção, na organização das coisas, de tudo o salão, compra de produto, agendamento de cliente, e eu fico lá com as meninas com a mão na massa, né? No começo a gente não tinha equipe ainda. Eu falei, pronto, perfeito. Foi a maior obra de engano. No salão eu faço tudo. Lavo o cabelo, ajudo
3: a
2: fazer
3: mechas.
2: Eu estou ali sempre servindo as clientes. Mas é algo que eu faço com amor, com alegria. Porque antigamente era apenas um sonho de Lani. Mas hoje se tornou um sonho da nossa família. Então,
3: bota
2: a mão na massa.
3: Né?
2: Eu falei com ela, você me enganou que na Mundial eu saía 2h20. Aqui eu estou saindo 10 da noite,
1: mas está saindo
3: o que
1: feliz.
3: O que ele mais fala lá no salão.
2: Cansado, mas feliz e grato a Deus.
1: Isso aí. E vocês, ouvintes da Educadora FM, então a gente vai dar uma pausinha aqui, entendeu? Para depois ouvir esse casal abençoado com tantas histórias sobre empreendedorismo, sobre a vida em casal e sobre fé. Então, fiquem com o que sem ele nada acontece.
2: Verdade.
1: Fiquem com os comerciais.
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2: E estamos de volta aqui no segundo bloco do nosso programa, Tudo Importa, na Rádio Educadora FM 88.5. E para você que quer mandar uma mensagem aqui para esse casal abençoado, Lani e Júnior, o número é 759-9203-6677. Repetindo, 759-9203-6677. E agora a gente já está voltando, eu quero ouvir de vocês, Júnior e Lani. Me digam aí, como o trabalhar em casal fortalece mais as relações e os desafios?
3: Então, fortalece, né? Mas também tem muitos desafios. Fortalece porque a gente está ali naquele mesmo propósito, né? De os dois caminhando em mão única, em mão dupla, né, que se fala. Porque desafios vão vir, a gente vai buscar, né, resolver todos aqueles desafios juntos, mas é desafiador, porque às vezes é algo que não vai agradar um ao outro, às vezes a gente fala algo que o outro está errando e às vezes não gosta de ouvir e acaba a gente ficando e se estranhando um com o outro, mas depois a gente vai, senta novamente, conversa, ó, vamos fazer desse jeito, que é o jeito certo, e acaba se unindo novamente, mas é muito desafiador. É muito desafiador porque a gente está praticamente 24 horas junto. E, às vezes, quando eu falo com a Daniela, vou ali, minha avó, que eu vou jogar um baralho, aí ela fala, ah, você não quer ficar em casa comigo mais? Mas é porque, assim, a gente já vive muito tempo junto. Mas é gratificante, é muito bom trabalhar junto, empreender junto. É maravilhoso, eu gosto de trabalhar do lado dela, tá do lado dela o tempo todo.
4: Agora, com a presença da pequena, muita coisa mudou, né? Porque a gente tinha um menino já grandinho. Então, assim, no início, quando a gente começou a empreender, a gente conseguia ter o nosso momento de sair, a gente saía nós dois juntos. A gente tinha essa questão de ter sempre a noite do casal, a gente faz um jantar, faz uma coisa. E com a Helena pequena agora, é meio impossível. E ainda tem os compromissos de Júnior como coordenador. E aí, assim, eu até falei com ele essa semana, eu tô sentindo falta disso, da gente fazer essas coisas que a gente fazia junto. Aí ele falou, amor, calma, vai passar, daqui um dia a Leninha tá maior. Porque a gente já lida com isso, né, de estar o tempo todo junto. A gente, eu faço tudo com o Júnior. Né? Até o que a gente não... tudo junto, praticamente.
3: E também, assim, quando... O importante de empreender junto é que quando um cansa, né, quando um tá cansado, quando um tá desanimado, sempre tem outro para sustentar. Geralmente, quando o Lani, e aí, será que vai dar certo? Eu falei, vai dar certo, vamos junto. Quando, às vezes, eu também estou desanimado, ela fala, não, vamos firme, vai dar certo. Lani fez um curso agora, ela se formou em terapeuta capilar, e ela me perguntou com medo, né, se iria dar certo, o que eu acharia, e eu falei com ela, não, vai, pode ir, que eu estou com você, para o que der vir. Se der certo, se não der, a gente está junto. E graças a Deus, a terapia está dando muito certo, ela se formou e a gente está tendo muitas clientes que precisava ter a terapia capilar aqui em Conceição de Jacuípe, que a gente está mudando, né? Aumentando ainda mais a autoestima das clientes.
2: É isso aí.
4: No dia do curso, eu falei que foi bem interessante, a gente sempre tem esse apoio do outro. E já teve muitas vezes, já teve um tempo que. Quando Marilena nasceu, eu tive uma infecção muito forte, que quase eu fui de arrasta. E foi um período muito difícil para mim de adaptação, porque eu precisava entender que, naquele momento, eu precisava sair do meu posto de dona de um negócio e cuidar da minha saúde e da saúde da minha filha, né? E foi muito difícil nesse momento eu conseguir. Sempre fui muito elétrica, estar no salão, não ter hora para voltar. E aí, Júnior precisou várias vezes chegar para mim e falar assim: eu preciso que você seja agora só a mãe. Eu estou no salão, eu estou dando conta. Os primeiros dias ele nem ia para o salão, porque ele ficava só tentando me dar apoio, porque eu estava emocionalmente muito arrasada, tive que lidar com a parte de ter saído do estúdio, que é algo que eu amo, e estar vivendo. O porpério com a minha filha. E nisso, assim, eu vi a força de ter ele, sabe? Que eu falo assim, meu Deus, eu acho que se eu não tivesse Júnior naquele momento, além de todo o apoio da minha sogra, da minha mãe, mas se não tivesse ele falando comigo, fique tranquila que eu estou no salão, que eu estou cuidando das suas clientes. E aí, nisso, a gente viu quanto precisa um do outro. E nos momentos também que ele desanima, porque tem as fases que ele desanima. É, a gente já ouviu de pessoas dizer assim, ah, mas o negócio é dela. Ah, mas a dona do salão é ela, porque tem o meu nome. É, e assim, então tinha muito isso. Ele já teve fases que ele desanimou por isso, de dizerem para ele assim, você saiu do seu trabalho certo para poder estar trabalhando para tua mulher? E as pessoas não entendiam o quanto é que a gente depende um do outro. E é nesses momentos, Alan, por que eu trouxe isso aí? Porque, assim, vocês veem a rede social, mas não é só mil maravilhas. Tem dias que eu estou me acabando de chorar em casa. E, Júnior, amor, levanta, vai dar certo. E quando ele está desanimado, sem vontade, a gente vai, eu vou também. Aí ele fala que ele é sempre muito acostumado a me ver eu dando a energia toda. Não, a gente tem que fazer isso, a gente tem que fazer aquilo. E no curso de terapia, eu teria que ficar 2 dias inteiros fora, longe das crianças. Então, enquanto eu estava lá estudando, eu ainda falava com ele assim, quero que você fica me ligando, eu não consigo te responder, porque foi um curso assim, muito intenso. Em 15 anos na área da beleza, eu nunca tinha visto tudo que eu vi nesse curso. E foi um investimento muito alto. Foram 4, 8 mil investidos entre curso e material. E fora o que a gente ainda precisa investir. Então, assim, era uma cartada, uma jogada, assim, tipo, tem que dar certo.
2: Tem que dar certo.
4: E aí foram 2 meses e pouco de curso, e aí ele, e aí eu, o curso era em Feira de Santana, e ele, não, amor, você não vai pegando carro, não. Não, não, não, não, eu vou levar, então. Deixava as crianças na escola, ia me levar em feira, voltava, pegava as crianças, dava almoço, ainda ia para o salão de tarde, de noite, ia buscar em feira. Então, assim, tudo para ficar mais leve, porque ele sabe se, ficasse, se eu viesse pegando carro, ia ser mais cansativo, e eu já precisava, no outro dia, voltar para o curso de novo. Então, assim, para as pessoas que estão ouvindo a gente, tem as partes difíceis, que não é fácil, mas o que importa é que, no dia que um desanimar, o outro se anime, sabe? O outro sustente. E já teve dias que os dois desanimou junto. E a gente recebeu uma ligação das nossas duas funcionárias, precisamos ter umas conversas com os dois, é urgente. Porque eu fiquei numa bad tão ruim, que eu fiquei quase 15 dias sem ir no estúdio. E aí eu estava passando por um momento emocional muito difícil e as meninas chegaram para a gente e falaram assim, ah, eu preciso conversar com vocês agora. Ou vocês voltam para a gente entregar o que é que o Estúdio Lanhador entrega e vocês reconhecem quem é vocês, ou a gente vai se demitir.
2: Oi, amor, aí eu falei assim, na mesa.
4: Eu falei assim, oxi! E aí, no mesmo dia, a gente já voltou, o Júnior já foi comprar as coisas do Cappuccino, já foi comprar as organizações, a gente já decorou o salão, já começou a mudar. Então, assim, tenham pessoas que somem junto com você, sabe? Que sonhe o teu sonho, que seja apoio quando um desistir, quando o outro estiver triste. Sabe que isso aí ajuda demais.
2: Isso é muito bom, coisa boa, viu? E me diga uma coisa, vocês estavam falando aí, falando muito dos filhos de vocês, qual o nome dos meus primos, falem aí para os ouvintes da Rádio Educador FM. E como é essa relação? Vocês já falaram aí que um pouco por cima de que um leva para a escola, tem que ir pegar, tem que administrar a questão dos clientes.
3: É, temos 2 filhos, né? É, o nosso primogênito, João Miguel, e nossa pequena Maria Helena, que vai fazer próximo mês 2 anos. É desafiador. É, a Maria Helena agora já está na escola, mas no começo eu e a Olane ficava em casa pela manhã. A gente tem 2 tripés que nos sustentam, que é minha sogra, Eliane, e minha mãe, Maria.
2: Um abraço, né? Mandar um abraço aí.
4: Um abraço,
2: aí.
4: Dois anjos maravilhosos da nossa vida.
3: Da nossa vida, que sempre nos ajudam.
4: A gente não ia conseguir.
3: É, agora mesmo a Helena está lá com minha mãe, então, mas Miguel, mesmo ela tá hoje doentinha, está lá. E minha mãe está lá cuidando dela, graças a Deus. Mas a gente sempre, quem precisa dessas duas, ela sempre nos ajuda, está ali conosco. Então, pela manhã, antigamente, antes de a Helena entrar na escola, ou eu, Lani, ficava em casa. Às vezes eu falava, Lani, hoje é melhor você estar lá, porque vai ser melhor do que eu estar lá. E ela ia. Ou quando tinha algo para resolver, alguma reunião, eu ia. E Lani ficava em casa com a Helena. E à tarde a gente sempre vai junto, que minha mãe fica com a Helena. Mas É, agora a Helena estando na escola, a gente já vai, já leva os meninos para a escola, vai para o salão de dois juntos, já está dando para a gente conciliar tanto filhos, trabalho e igreja. Né? A gente está conseguindo já, graças a Deus, organizar tudo certinho.
2: É isso aí. E vocês monitoram com afinco a criação deles, né? O desempenho na escola e tudo isso.
4: Conseguimos estar presente em tudo. Eu acho que isso é o que mais me deixa feliz, é estar presente. E eu sou assim, ó. Aí, quando os meninos estão muito tempo com minha mãe, eu muito tempo com a mãe de Júnior, assim, aí ficou o dia todo, eu cheguei em casa muito tarde, que eu vejo dormindo, aí eu falo, gente, acho que nasce uma mãe, nasce uma culpa. Aí Júnior fica, amor, pelo amor de Deus. Eu falo, ai, eu não estou sendo mãe dos meus filhos, eu não estou conseguindo cuidar das minhas crianças. Essa semana eu fiz um bolo de tarde, que eu não sou aquela mãe da cozinha, eu sou a mãe que gosta de sair e trabalhar. E aí eu fiz um bolo com meu filho, aí Miguel falou assim, mãe, ai, que gostoso a gente fazer esse bolo junto. Mas eu entendo, mãe, que a senhora é aquela mãe de sair. Mas eu gostei de fazer um bolo junto com a senhora. Então, assim, a gente vai dando o nosso melhor nas condições que a gente tem, sabe? Hoje eu falo que a gente consegue que os meninos estejam numa boa escola, que os meninos estejam com um plano de saúde, se precisa ficar doente, alguma coisa, a gente tem para onde correr, para onde levar. E isso, quando eu vejo o esforço da gente estar lá dentro, dando tudo para aquele salão, e aí, às vezes, os meninos precisam de uma roupa, precisam de um sapato, estão sempre lindos e arrumados, e tendo muita coisa que eu e o Júnior não têm. Eu sempre falo, eu vejo os meninos hoje estudando na boa escola, eu nunca estudei na escola particular, porque a minha mãe ela não tinha condições de me colocar, e eu achava o máximo. Hoje, quando eu arrumo a Helena para a escola, eu me realizo, porque, assim... Eu queria estudar na escola particular, não era nem por causa da escola, era por causa da farda, que eu achava tão lindinha as menininhas com aquelas short sainha. E aí hoje eu olho assim e falo, meu Deus, a minha filha está indo estudar na escola com o vestido, com a sainha. E aí eu decoro o cabelo. Oi, aí quando eu fui comprar a farda, a gente falou, você comprou farda, laço, tudo igual. Porque era o que eu via, que, assim, que eu desejava. Eu criança, hoje eu vejo, assim, através do nosso empreendimento, a gente conseguir realizar. É chegar para comprar um presente, um brinquedo. Aí, essa semana, parou para comprar um presentinho para eles, que a gente chega, assim, dias, não tem dias, né? E aí eu estava olhando a Barbie e falei, Júnior, eu acho que a Helena queria tanto essa Barbie com essa casa. Aí ele falou, não é Helena. Não é Helena. Helena ainda não. É. Eu falei, ah, mas eu queria tanto comprar essa Polly para ele. Ele, Lani, essa Polly. Helena vai comer um negocinho que é pequeno. E eu, tipo assim, mas a gente é mãe, a gente se realiza, sabe? Com os nossos sonhos de criança, com os nossos filhos. Da mesma forma ele com o Miguel, porque ele sempre viveu a paternidade com o filho homem, gente, é diferente. É futebol. É tudo, Miguel agarrado nele 24/48, e já eu com a Helena agora estou me realizando. Pintei cabelo, hoje eu falei com ele, amor, vou fazer um look igual para a Helena, para eu e ela, mãe e filha. Porque Miguel, quando eu falava que ia fazer uma roupa igual, não, tem que ser igual ao meu pai.
2: Não é?
4: Ah, e é isso, né? Isso que é empreender junto, é poder estar presente.
3: E o legal de estar empreendendo, né? Trabalhando para si próprio, é que tem essa disponibilidade, essa liberdade de estar com os filhos sempre, de estar ali resolvendo, né? Porque, assim, eu posso sair hoje do salão e falar assim, Miguel, a gente vai jogar bola agora à tarde. É, vamos passear, vamos para algum lugar. E ter essa disponibilidade de estar com os filhos. Isso que nos dá mais gás para poder estar sempre buscando o melhor, né? Buscando empreender, para poder a gente ter mais tempo de liberdade com nossos filhos.
2: Sim, sim. E a gente tem áudio de ouvinte aqui, né?
4: Bora,
2: coisa
4: próxima,
2: boa.
4: A gente conversa demais.
2: Então, vamos ouvir aqui o áudio de um ouvinte.
5: Boa tarde, Alan. Estamos aqui ouvindo o seu programa, meu filho. Estamos aqui eu, Laurinha, Tamires, ouvindo a entrevista aí com o Júnior e Lani, viu? Estamos aqui na audiência. Deus abençoe você e seu programa também. Esse casal abençoado aqui para mim... É um grandes amigos, amo de graça, viu? Manda um alô pra gente aí, meu querido, Deus abençoe.
3: Aí eu amo também, é verdade, viu?
4: Ave Maria, Flávio, é um anjo da nossa vida.
3: Flávio é uma pessoa que Deus colocou no nosso caminho, na nossa vida. A gente tem pouco tempo que se conhece, mas é uma pessoa que transborda alegria, transborda amor. E ele sabe o tanto que eu sou grato pela vida dele, pessoa de fé que ele é também, que é uma pessoa muito firme na fé. Quero também mandar um abraço para a dona Laurinha, que é minha veinha, que eu amo de paixão. É, a dona Laurinha, Deus te atalhe.
4: Deus te atalhe. A gente está em casa, bora lá e falar. Chega lá, fala, faz farofa, faz cuscuz.
2: Eita, coisa boa.
4: É um amor
2: boa.
4: De pessoa na nossa vida, é um presente de Deus. É que nos apara nos dias difíceis, nos dias de alegria.
3: Verdade.
2: É isso aí, é bom ter esse alicerce,
4: sim,
2: né?
4: Sim, demais.
2: Pessoas que te ajudam, vocês Beijo. Falaram que tem Flávio, Laurinha... minha tia, né? Maria.
3: Eliane.
4: Eliana.
2: E é isso aí, coisa boa. E eu queria saber de vocês aqui uma pergunta bem sucinta. Qual foi a maior dificuldade, assim, na questão do empreendedorismo que vocês já enfrentaram dentro do salão?
3: No começo, a falta de recurso, né? E o medo. O medo de não dar certo, o medo de não conseguir arcar com os compromissos, porque... empreender não é fácil, a gente não é aquela coisa certa, é incerto. Então, a gente tem que sempre buscar. No dia que a gente, na semana que a gente não produz, a gente não vende, a gente não capta os clientes. Então, no começo foi esse o medo mesmo de poder não dar certo, de faltar algo. Não para nós, mas a gente pensa muito na família, né? Mas para não de faltar o alimento na nossa mesa, de faltar a roupa, né? Que a mistura. Mas a gente está caminhando nesse segmento que Deus está à frente de tudo e está nos honrando. Cada dia que passa, mesmo às vezes a gente não merecendo, Ele está nos honrando.
4: Júnior, ele sofreu muito com essa parte de sair de ter o seu dinheirinho certo todo mês. E era o que eu observava que deixava ele mais desesperado. Porque, assim, sempre o salão ele era o extra da nossa casa. Então, o alicerce da nossa casa era ele. Então, quem pagava o aluguel, quem fazia a compra. O salão ele era tipo luxozinho. A gente queria comprar uma roupa, queria sair, fazer uma viagem. Isso era o dinheiro do salão, porque a gente não levava a sério. Eu não tinha essa visão de levar a sério. E depois que ele entrou no nosso negócio, hoje a nossa casa ela depende do salão. Não só a nossa, mas é das meninas que trabalham com a gente também.
2: É isso aí.
4: Então, assim, o nosso maior medo é não ter cliente, para poder não honrar com os nossos compromissos.
3: E no começo, né, que a gente também organizar casa, família e trabalho, empreender junto. Ter a maturidade também, tanto da minha parte quanto da dela, em saber que às vezes que estava errado, em saber que às vezes a gente estava brigado em casa, mas no salão a gente teria que se comunicar normal, porque tanto as meninas que trabalham com a gente, quanto as clientes não tem nada a ver. E a gente consegue, né, sempre separar as coisas.
2: Sim.
4: Sempre falo. O problema do salão está dentro do salão quando baixou a porta. E o problema da nossa casa está quando a gente sai e tranca a porta.
2: Quando sai e tranca a porta. É isso aí. Tem que ter essa questão, né, de saber ter o equilíbrio. Tanto na questão do empreendedorismo, tanto na questão da família. E agora a gente já está aqui encerrando o segundo bloco. Vamos entrar no terceiro bloco daqui a pouquinho. E é isso aí. Então, fique com o que sem ele nada acontece, né? Então, vamos para os comerciais.
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2: E estamos de volta aqui no nosso terceiro bloco. E olha que é o penúltimo, viu? Infelizmente, já estamos chegando aqui perto do final. E temos áudio de um ouvinte aqui. Vamos ouvir o áudio dessa ouvinte aqui, essa ouvinte maravilhosa, que com certeza é amigo de vocês.
3: Oi, Alan. Boa tarde. Aqui é Gilmária, da Cavalgada São Leão. Tudo bem? Estou aqui ouvindo a palestra, ou melhor, o depoimento nela, né, falando sobre empreender. Não é fácil, não. Eu já empreendi e sei o que é. Estou empreendendo. Não é fácil, não. E assim, mas a gente não pode desistir, não. Porque até o nono nós já temos. A gente tem que fazer essa diferença. Eu sei que o capital não é brinquedo, não, mas parabéns para ela e todos que tentam empreender. Eu já fiz uma palestra uma vez, online, com uma colega em Aracaju. Mas não é fácil, não. E a gente está assim, falando sobre os direitos, né, do empreendedorismo, sobre o que é empreender. Que a palavra, todo mundo quer empreender, mas tem que pagar tributos, né? A gente tem uns tributos. Parabéns.
2: É isso aí, o áudio da nossa amiga Gilmar, e também mandar um abraço para um dos nossos ouvintes aqui, Joseane, mandar um abraço para ela, que está ouvindo aqui a gente, ouvindo a Educadora FM 88.5, e obrigado, viu, Gilmar, por mandar essa mensagem tão colorosa para a gente. E é isso aí, estou de volta aqui, né, no nosso terceiro bloco, com esse casal maravilhoso, e vamos para as perguntas, né? O mercado de beleza hoje, como vocês assim enxergam, que mudou nos últimos anos? Principalmente na questão de que vocês acompanham, assim, as pessoas que vocês recebem, se há uma diferença na faixa etária, pessoas mais velhas para a questão da geração Z, as pessoas mais novas.
4: Alan, o mercado ele mudou completamente de quando eu comecei, né? E hoje, assim, a gente entende que o cliente ele valoriza a conexão, o posicionamento, a presença nas redes sociais. Hoje, o nosso Instagram é uma vitrine. E a gente sempre teve salão escondido, né? Galeria. Agora que a gente está no ponto de frente para a rua, que eu até falo com o Junior, eu nem me acostumei aqui ainda, porque a gente sempre teve em galerias. E aí a gente sempre teve aquele cliente que vinha pela nossa divulgação nas redes sociais. E é de todas as idades, né? É criança que quer se cuidar. A gente tem lá as clientes mirim. São senhoras, meninas novas. Então, todo mundo está sempre querendo mudar o visual, mudar a autoestima, cuidar da sua autoestima. E o que eu entendo muito é que vai muito além da técnica. O empreendedor hoje ele precisa entender sobre atendimento, marketing, blend da sua marca e relacionamento. Então, a gente não é só aprender a escovar um cabelo, não. Você tem que aprender tudo. É estudar sobre pessoas. Recentemente, eu estou lendo um livro justamente sobre isso. Porque a gente tem que entender sobre o próximo. A gente recebe pessoas de todos os tipos no salão. Estão passando momentos difíceis. Estão um momento bom. Teve uma mudança na carreira, quer mudar o visual. Vai fazer uma formatura na faculdade, quer pintar o cabelo. Aí eu sempre tenho esse cuidado de sentar, conversar. Olha, vamos fazer algo mais leve. No caso de uma mulher que quer chegar, quer fazer um loiro. E, assim, ela quer, assim, às vezes, fazer aquela mudança que ela não vai nem se entender, se reconhecer no dia da formatura. Então, eu sento, converso, entendo o que aquela cliente ela quer passar. A gente trabalha também com visagismo na hora de fazer mechas. Então, assim, a gente senta, olha as características daquela cliente, aquilo que ela quer passar. E é o conjunto. Então, assim, para você hoje estar na rede social, no empreendedorismo, é saber um pouco de tudo. Eu, hoje, além de cabeleireira, eu também já dou palestras, já fiz cursos, já trabalhei com grandes marcas como embaixadoras. E, assim, todas as marcas eu aprendi isso, que a gente teria que estar em tudo. Então, não é só sobre técnica, é sobre o seu posicionamento. Hoje, lá no nosso salão, eu fiquei reconhecida pelas marcas, inclusive uma marca internacional, com a questão do diferencial da técnica. Então, assim, eu tenho uma técnica de alisamento, que é uma técnica de alisamento saudável, onde a gente se preocupa com o couro cabeludo da cliente. E eu sempre mostrei nas redes sociais o meu diferencial, o diferencial do resultado dos meus cabelos. E isso me fez crescer. E é isso que o empreendedor ele tem que ter hoje, essa visão de ir além, de você estudar sobre marketing, sobre financeiro, ter uma boa contadora como sua aliada, ter pessoas para ajudar nesse processo de empreender, de aprender o que é pôr a bola e o que é, tipo assim, você dividir com o dinheiro do negócio, ele não é seu. E uma coisa que uma frase que eu aprendi com uma das minhas contadoras é que é empresa rica, dono pobre, empresa milionária, dono rico. E eu vejo, se eu tivesse aprendido isso lá no início, quando eu comecei a empreender, hoje o estúdio ele já era maior ainda. Então, assim, a gente tem um ano, que é novembro para cá, não, de junho para cá, que a gente vem só investindo no salão. A gente quase não está investindo na gente. Assim, aí vamos sair, a gente está querendo trocar algumas coisas dentro de casa. Não, primeiro vai ser o nosso negócio. Porque você tem que entender isso, que empresa rica. Então, assim, o mercado da beleza ele mudou e ele não é hoje você só aprender a fazer uma escova bonita. Uma escova legal, qualquer pessoa faz. Mas você tem que mudar o seu posicionamento, mostrar nas redes sociais. E hoje eu já tenho esses públicos, né? Eu tenho um público da mulher, da empreendedora, do curso para cabeleireiras que estão iniciando. Já participei dessas palestras, como eu falei. E é isso. É entender tudo, tudo. Não é só fazer um cabelo bonito.
2: Não é só fazer um cabelo bonito. Não. E tanto que vocês falaram, né, que trouxeram para Birimbau, foi lá se especializar para trazer algo que Birimbau estava precisando muito.
4: Isso.
2: Que é a questão do... Qual o nome
4: terapia
2: mesmo?
4: Capilar. Terapia capilar. A gente estava tendo muita cliente com queda, oleosidade excessiva. Eu estava com algumas clientes com casos de alopécias e eu não sabia resolver. Eu falei, amor, eu preciso agora estudar para saber resolver os problemas, porque é cliente que está perdendo o cabelo. Inclusive, você que está me ouvindo, que está nessa fase, não espera o cabelo cair ou dizer assim, vai melhorar, depois eu procuro ajuda. Não. Primeiro sinal que está ficando com partes finas no couro cabeludo, queda excessiva, oleosidade, coceira, descamação, psoríase, porque assim... O estúdio delineador hoje, a gente está voltado para o alisamento, embelezamento e a parte clínica, né? É tanto que acabamos de passar por uma reforma e a gente já estava falando assim, nós já precisamos mudar de novo a rota, porque assim, com a terapia capilar a gente já percebeu que nós precisamos ter uma sala separada dentro do estúdio para ter essa questão do atendimento acolhedor, personalizado, o atendimento individual, porque a gente tem cada dia mais clientes com percas de cabelos e doenças no couro cabeludo.
2: Sim, sim. Isso é bastante interessante, porque é algo que a gente não vê se falar tanto, né? A gente, quando vê falar a questão de salão, a gente vê...
4: Embelezamento.
2: Embelezamento, a questão de escova, essas coisas. Interessante.
5: E não só as mulheres, né? Mas também os homens. A gente também cuida do couro cabeludo masculino. A gente hoje vê um índice muito alto de homens que estão...
4: perda de cabelo.
5: Que estão com calvície, né? E em muitos, quase 80% dos casos, a gente consegue reverter. Se for no início, a gente consegue reverter. Então, você homem que também se sente na autoestima baixa por conta do seu cabelo, que está ficando pouco, que está caindo, que você está vendo que está ficando com aquelas falhas, principalmente eu vejo, tenho amigos que incomodam aquelas falhas na testa. Então, você já pode procurar a gente, já pode buscar, não só a gente, mas buscar ajuda, porque muitos dos casos ainda consegue reverter.
2: Sim.
4: E tempo é cabelo. Então, não espera melhorar, procura logo ajuda. E com isso, a gente já pode falar do que a gente trouxe de novidade para você?
2: Pode, sim, com certeza.
4: A gente pensou e eu falei assim, eu não posso ir para lá e não levar nada. E a gente estava querendo oferecer um exame tricoscópio para os ouvintes aqui da rádio, poder ver, identificar se o seu couro cabeludo... A gente tem uma maquinazinha que a gente faz toda a visualização do couro cabeludo. Então, se você tem doenças, feridas, falhas, está passando por um processo de efluvio telógeno, que é a queda, a gente vai conseguir identificar e te dar o diagnóstico e trabalhar o melhor plano
2: para
4: esse paciente, né? Porque já muda, Alan. No curso, a professora falou assim, a cabeleireira que vira terapeuta capilar, ela deixa o jaleco ou deixa o avental e muda para o jaleco. E aí, as clientes, quando elas chegam lá, que eu estou atendendo terapia de jaleco, elas já ficam assim, meu Deus, que legal.
2: Oh,
4: yeah. E tem essa parte, porque é isso que a gente está querendo trazer no estúdio, a saúde capilar. Sabe que é muito importante, muito importante. Então, você que está ouvindo, que está sentindo que não está legal, o nosso cabelo ele é um marcador de saúde e ele dá sinais. Então, assim, comece a olhar com o seu cabelo, tanto os homens, como o Júnior falou, e as mulheres, de uma forma diferente, sabe? Com mais cuidado, não só pelo embelezamento.
2: Não só pelo embelezamento, sim. E vocês também querem fazer um sorteio, né?
4: Sim, vamos fazer um sorteio. Sim.
2: Então, eu já sei como a gente vai fazer. A gente vai gravar um story aqui no nosso programa e vai postar uma foto. Quem chegar com essa foto, os três primeiros, ganha um brinde. Qual é o brinde?
5: Ó, o primeiro vai ser um tratamento com escova.
2: Tratamento com escova. E tá vendo, ouvinte da Educadora FM?
4: Então, assim, a gente vai avaliar seu cabelo, vai ver que realmente o cabelo precisa. Mas o chefe do financeiro é ele. Se ele quiser fazer dois sorteios...
5: E os outros dois vai ser dois brindes lá do salão. Pronto. A gente vai separar, deixar lá bonitinho, a gente vai doar dois brindes.
2: Então, vocês já sabem, vocês da Rádio Educadora FM, aqui no nosso programa, programa Tudo Importa, já sabem, já estão cientes. A gente, quando acabar o programa aqui, a gente vai no perfil de Alan de Procida, esse que está transmitindo a live, vai postar uns stories, vai falar qual foto você vai tirar print para poder levar. E é isso aí, vocês vão no estúdio Lani Adorno, que fica localizado onde e qual é o número?
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2: Coisa boa, que animação bacana, rapaz.
3: E a nossa agenda de
2: junho é hoje. É isso aí, como é a agenda do São João, ou é isso. São João que vai movimentar essa cidade?
4: Deixa eu falar uma coisa antes. A agenda do São João a gente abre, mas junho sempre encaixa alguém.
2: Isso.
4: Ele que está no WhatsApp, quando a gente vê, só vê o cliente chegando.
5: É isso aí, já estamos com a agenda aberta. A princípio, como é que a gente faz, Alan? A gente somos pessoas que honram quem nos honra. Então, a gente abre primeiro a agenda para nossos clientes. Então, quando a gente já tem 80% dos agendamentos dos nossos clientes agendados para o mês, agora final de maio e começo de junho, a gente aí abre para todo o público. Por quê? Porque a gente tem que dar prioridade àquelas pessoas que estão com a gente durante o ano todo. E aí a gente já manda algumas mensagens para alguns clientes, já estamos nesse processo de mandar mensagem para os clientes para agendar já sua química. Mas já está saindo, a gente já está preparando. Iria ser hoje a gravação do vídeo de lançamento, de abertura da agenda, mas não vai dar, porque como a gente está com os pequenos doentes em casa, não vamos conseguir. Mas essa semana, assim, acredito que na terça-feira a gente já lance a agenda aberta aí para todas as clientes.
2: É isso aí, para movimentar mesmo. E Júnior e Lani, eu queria fazer outra pergunta para vocês, uma pergunta bastante interessante. Qual foi o momento mais marcante da trajetória profissional de vocês? Vocês falaram assim que tem todas as coisas que vocês fazem dentro do salão, dentro do estúdio, todos os planos futuros. Eu queria saber qual foi o momento assim, da trajetória mais marcante até hoje.
4: Eu acho que quando o Júnior saiu do trabalho e quando eu comecei a ser convidada pelas marcas. Né?
5: Verdade,
4: a gente ficou muito feliz.
5: Eu ia falar isso. Que, além de quando eu saí do trabalho, foi quando o salão, a Lani Adorno, a marca Lani Adorno, porque não, a marca Lani Adorno não é só Lani Adorno, somos nós, somos uma família. E começou a ser reconhecido pelas marcas, a Lani começou a ser chamada para ir em grandes eventos, a Feira de Beleza, onde foi apresentar sua técnica, e de lá foi uma bênção a gente ter ido, porque a dona da marca que ela trabalhou por 2 anos, gostou tanto da técnica, do trabalho, do posicionamento de Lani, que convidou para a Lani ser técnica da linha. Então, ali a gente foi um momento que muito marcou, mostrando que a gente estava no caminho certo. E depois teve uma outra marca também que a gente trabalhou, né, que eu já trabalhava, e aí os donos chamou o Lani para ser técnica da linha também, e a gente foi, fez um trabalho maravilhoso, graças a Deus. E é isso. Quando a gente vê que está dando resultado é quando começamos a ser reconhecidos. Não para querer aparecer, mas por mérito.
2: Por mérito. Interessante.
4: E assim, gravem aí, porque na verdade eu acho que a gente está criando um ecossistema de marca, né? Hoje nasceu a Lani Adorno, nasceu o estúdio Lani Adorno. E em breve a gente volta aqui nesse programa. Olha que dia é hoje. Isso em breve aí. A gente volta para mostrar outra novidade para vocês.
2: Outra novidade bastante interessante.
4: Que ainda está nascendo, é nosso terceiro filho.
2: O terceiro filho.
4: É, não, só que não é gravidez não, gente. Mas é o nosso terceiro filho. Hoje já temos Miguel, Helena, o Salão, e agora vamos ter um terceiro filho, que é um projeto que assim, eu estou me entregando de corpo e alma, sabe? Na escolha, não posso dar muito spoiler. Na escolha, né? Embarcando assim, de tudo junto com ele. E ele fica assim comigo. E ele fala muito sobre amor, vamos escolher as coisas e tal. Eu falei, já estou com tudo pronto aqui. Aí ele fala, meu Deus, como tu é acelerado.
5: Ela me pede para escolher como se ela já escolheu tudo.
4: Aí eu falo, mas tem duas opções. Aí tem uma opção para você me dar uma opinião e a outra você me dá outra opinião.
2: É isso aí. E agora a gente vai para o quê? Para o que sem ele nada acontece, né? Então vamos para o merchan, vamos para os comerciais, que daqui a pouco a gente se aproxima do final, do último bloco. Então, caros ouvintes da Educadora FM, fiquem com os comerciais.
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2: E estamos de volta aqui no último bloco do nosso programa, programa Tudo Importa, na frequência em que tudo importa. E é isso aí, estamos aqui com esse casal abençoado e vamos daqui a pouco, entendeu? Dar encerramento nesse programa. Muito obrigado a vocês, já agradecer desde agora, né? E tem uma pergunta especial para vocês. Existe algum sonho profissional que vocês queiram ainda realizar, querem chegar a algum objetivo?
3: Muitos. E queremos continuar crescendo, né? Expandindo nosso negócio, nosso espaço. Queremos ter, né, um salão ainda mais aconchegante para as clientes. Mas tem muitos sonhos de família. Sonhos que estão no coração de Deus ainda para poder seguir, né?
4: Verdade, a gente já alcançamos bastante coisas, já realizamos grandes sonhos, o nosso sonho do nosso casamento, que foi através do nosso salão também. Viajar, sair com a família, ter tempos de liberdade, poder tirar os nossos passeios que a gente sempre faz. Então, são grandes sonhos que vêm se realizando cada dia. A gente começar a ver os detalhes do dia, que às vezes a gente almeja muito grande, né? Mas, às vezes, também a gente precisa ser feliz no que está tendo, no que vem acontecendo. Então, a gente sonha em ter um salão confortável, com a sala terapêutica, com o espaço que a gente, nossas clientes, eu sempre falei com ele, falei, daqui a gente vai ter que ter tipo uma lanchonete dentro do salão, porque às vezes tem cliente que quer passar um procedimento demorado, então às vezes fica com fome. Então, assim, a gente pensa tudo isso para o salão. E o sonho pessoal tem muitos também.
3: Né, poder estar ajudando mais pessoas, ajudando mais profissionais a crescer, a poder entender de cabelo, a poder entender de empreender, né, que quando a gente ministra algum curso, que a gente fala muito isso, fala de pegar na mão daquela pessoa, daquela aluna, e ajudar ela, não só ganhar o dinheiro é a consequência, como a Lani falou no começo, o dinheiro é a consequência daquilo que a gente faz com amor e com vontade de ajudar as pessoas.
2: É isso aí, é com amor, né? O amor é a base.
4: A gente viu o nosso salão grande, sabe, sendo uma rede de melhorar a vida das pessoas, porque se a gente crescer, outras pessoas crescem, porque ninguém cresce sozinho. Então, assim, hoje a gente tem uma equipe com 4 pessoas, mas futuramente o estúdio estando maior, mais aconchegante, a gente pode contratar outras mulheres, e aí ver mulheres ali crescendo na área da beleza. Eu sempre falo muito lá no salão, teve gente que falou comigo assim, você não tem medo de quando a pessoa... Você mostra as pessoas suas histórias, divulga o trabalho das pessoas, você não tem medo que as pessoas... depois saia e abra seu salão? Eu falei, não. Não, porque assim, a minha concorrente não é outra cabeleireira. Até porque a gente já teve pessoas que saíram de lá e abriu seus negócios. Mas, então, assim, ninguém cresce sozinho. Então, se eu estou crescendo, pessoas estão crescendo através de mim. Então, eu sempre mostro também o trabalho das meninas. Mostro elas trabalhando no estúdio, atendendo as clientes. Porque eu quero que todas cresçam. Se ficar comigo, maravilhoso. Se não chegar, que tenha também sorte no próximo caminho, sabe? Mas, assim, eu vejo muito o salão grande, sabe, Alan? É o meu maior desejo. É ver o salão grande, sabe? Crescendo, dando emprego, tendo essa questão de poder atender mais mulheres. Então, eu acho que o meu maior sonho ainda, além dos sonhos pessoais, é aumentar.
3: Ainda mais a autoestima das mulheres.
4: Isso, aumentar o salão, a autoestima, poder atender todo mundo. E aquele caso, né, que ninguém cresce sozinho. Então, todo empresário que você vê grande, ele precisou de ter pessoas e equipe para estar com ele, que a gente consiga ter essa questão de ter essa equipe, que cresçam junto com a gente, para a gente conseguir realizar todos os sonhos.
2: E isso é bastante interessante, porque isso já responde quase a próxima pergunta que eu ia fazer, né? O que mais motiva vocês a continuar?
4: Eu acho que a gente já respondeu um pouquinho sobre isso.
3: O mais importante é Deus. Deus que nos sustenta em todos os momentos. Então, Ele que, em oração, em perseverança, Ele nos mostra que devemos continuar, que é o que Ele quer para a nossa vida. Ele nos colocou na vida para... além de levar a palavra dele, aumentar a autoestima das mulheres, principalmente na cidade aqui de Conceição de Jacuípe. É, porque a gente tem clientes de Coração de Maria, de Amélia Rodrigues, Feira até de Feira de Santana,
4: Salvador.
3: Mas é, poder estar ali, a gente vê a cliente chegando ali com aquele autoestima baixo, porque o cabelo não está legal, não está bem, e ela sai de lá realizada, sai de lá é, alegre, isso nos alegra, deixa nosso coração transbordando. Então, mas um dos principais é Deus. Ele nos sustentando, nos mostrando o caminho que devemos perseguir, né? Que é estar ali cuidando de cada filha dele através da autoestima.
2: Através da autoestima. É uma dádiva, né? Uma bênção que Deus deu a vocês, que usam suas mãos para fazer a obra dele, né? E manifestar de diversas formas. Verdade. E agora a gente já chegando perto do encerramento, quero fazer uma pergunta de encerramento. Qual mensagem vocês deixam para quem está começando no empreendedorismo e até para algum casal que possa estar ouvindo, que queira começar também no empreendedorismo, seja num salão, seja na área de beleza ou seja em alguma outra área de empreender?
3: Então, é, eu quero deixar uma mensagem muito importante, tanto para o homem ou para a mulher. Se seu marido ou sua esposa pensa em empreender ou já empreende, ajude, seja o braço direito, é, cole mesmo para que as coisas possam acontecer. Ah, mas tem filho pequeno, fique com seu filho, não vai te falo aqui em relação aos homens, não vai te diminuir nada, vai só agradar o coração de Deus, é, agradar e unir ainda mais a sua família. Por quê? Porque você está fazendo o sonho de uma pessoa. Antigamente o salão era só o sonho de Lani, mas hoje é um sonho meu e dela. A gente anda junto, segue junto. Então, assim, você, homem ou mulher, que seu esposo ou sua esposa tem um comércio, tem um empreendimento de qualquer área, esteja sempre junto. Cole com ela, cole com ele, para poder as coisas acontecer da forma que Deus permitir. Porque é muito bonito ver um casal que empreende junto. Eu tenho alguns amigos, aqui na cidade mesmo, algumas pessoas que são empreendedores e é casal que empreende junto. É, e é muito bonito ver aquela família, aquele casal ali empreendendo, buscando o melhor, mesmo caindo, levantando pelas dificuldades que é o dia a dia, mas estão ali junto na rocha.
2: É isso aí.
4: E a gente começou com um espelho e uma cadeira e muita coragem. E o que eu falo hoje é que nem sempre vai ser, você vai começar com estrutura, você vai começar com um negócio lindo, bonito, igual a gente vê nas vidas das pessoas. Então, mas é preciso ter muita persistência, fé, disposição para continuar e fazer as coisas acontecer. Uma das marcas que eu trabalhei, ela falava muito assim, era a frase da marca, Dona Lídia da Viore, inclusive maravilhosa, foi minha primeira oportunidade de ter me tornado técnica de uma marca, foi através de Dona Lídia, que mora assim no meu coração, e a Viore também abriu essas portas para mim, e ela falava muito que fazer acontecer está no nosso DNA. Então, assim, ela, quando contava a história, ela empreende também junto com o marido, e eu me inspirava muito na história dos dois, né? Do recomeço, eles começaram como cabeleireiros, depois viraram dona de marcas, e hoje tem a indústria e tem a Viuri, que é uma marca que eu trabalhei. E eles falavam muito sobre isso, que fazer acontecer está no DNA, e eu levei isso para a minha vida. Então, assim, nem sempre você já vai ter um salão lindo, com espelho dos sonhos. É, às vezes a gente perde tempo, eu falo, porque eu já me comparei. Eu já me comparei com outras mulheres que já estavam à frente de mim. Eu já me comparei com... Ai, meu Deus, como aquela pessoa já conseguiu? Mas quem passa por tudo que a gente passou? O jogo de quem tem filho, de quem não nasceu em berço de ouro, é diferente. É diferente de quem começou do zero, e eu comecei de baixo. Eu e o Júnior, a gente começou, nós dois, no, na força e na coragem. Então, assim, ontem a gente foi um dia que a gente precisou ficar o dia todo em Feira de Santana, na emergência, com os nossos dois filhos doentes. E a gente saiu, um, o plano de saúde era em um local, e o outro é no outro. A gente fez essa loucura quando colocou. E aí a gente ficou em um hospital com um, daqui a pouco no outro com o outro. E aí eu olhei assim, eu falei assim, meu Deus, uma sexta-feira, né? Mas obrigado, Senhor, por poder estar aqui. cuidando dos meus filhos e as nossas clientes sendo atendidas, porque a gente tem uma equipe. E então, assim, às vezes a gente vê a vida no Instagram das pessoas, hoje as pessoas estão muito com isso. Então, assim, não se cobre, não se compare a sua grama, foque no seu. E quando eu decidi focar no meu, quando eu falei assim, eu não preciso ter o melhor espelho, eu não preciso ter a melhor cadeira, porque quem tem que dar o melhor todos os dias sou eu. Então, eu preciso fazer o meu 1% todos os dias, que é cada mulher que senta na minha cadeira, eu saber atender, eu atender com excelência e eu fazer como se fosse para o Senhor. Então, cada mulher que chega ali, que quer fazer umas mechas, quer fazer uma transformação, eu atendo como se fosse para Deus. E é isso que eu falo, né? Tá começando a empreender agora. Eu acho que eu fico tão apaixonada quando eu vejo um salão, né? Essa semana a gente passou por um salão que inaugurou. Aí eu falei com o Júlio, poxa, que salão tão lindo! Que eu achei assim, tão pequenininho, só uma cadeira. É, ele, uma cadeira, assim, um espelho, toda organizadinha, bonitinha. Eu falei assim, eu fiquei olhando. Aí eu olhei para aquele salão assim, eu falei, poxa, outro dia era eu que estava assim. Hoje a gente já tem uma bancada com 3 profissionais. Mas teve um tempo que eu estava ali, iniciando, abrindo as portas com um lavatório e uma cadeira. E, assim, quando eu vi aquele salão ali, eu nem sei de quem é. Aqui em Brimba eu passei, um salão que inaugurou. Eu achei tão lindo que a gente ainda falou assim, tu já falou isso 2 vezes. Mas é porque eu achei emocionante, é meio que eu lembrei, né, do meu início ali, mesmo com dificuldades. Aí eu falo assim, aí hoje eu entro lá no salão, após essa última reforma que a gente fez, a gente mudou cadeira, mudou espelho, não foi, amor? Mudamos as cadeiras, o lavatório. Então, assim, comece com o que você tem. Então, você que está querendo começar a empreender, comece com o que você tem e foque no seu negócio. No seu negócio, no seu projeto. E faça isso o projeto da sua vida.
2: É isso aí. Bastante interessante, rapaz. Chega a ficar aqui com o coração quente, viu? E é isso aí. A gente já está agora se aproximando no final. E vocês querem mandar um abraço para alguém? Alguém que está ouvindo?
3: Ah, queremos sim. Queremos mandar um abraço para as meninas que estão lá no salão, que com certeza está ouvindo a gente. Mandar um abraço para a Laysa.
4: Meu tripé.
3: Está assistindo a gente lá no salão com as meninas. Queremos mandar um abraço para a Alana, para a Cida, minha tia, sua mãe, que também com certeza está aí nos ouvindo. E para todo esse povo de Conceição de Jacuípe, para todos os ouvintes, obrigado pela audiência, né, por estar aqui podendo ouvir um pouco da nossa história, da nossa família. E lembre-se, você, como eu falei, você que empreende, você que tem que sua esposa ou sua esposa empreende, apoie, porque é muito importante ter o apoio, principalmente do seu parceiro.
4: Eu sempre falo, não existia lanhador sem Júnior.
2: É isso aí.
4: Obrigado, gente. Obrigado a cada pessoa que está aí escutando a gente. Viu?
2: Muito obrigado pela presença de vocês. É, né? Uma honra receber vocês aqui. E para vocês, nossos caros ouvintes e pessoas também que estão assistindo nossa live, sábado que vem tem mais na Frequência Que Tudo Importa. Todo sábado, das 2 às 4, na Rádio Educadora FM 88.5. E agora vamos ficar com a música que esse casal maravilhoso escolheu.

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3: 4 e 9.

0: tô entendendo nada.
1: Bernardo.
0: Não entendi de novo.
1: Bernardo.
0: Ah, como é que...
1: Bernardo.
0: Ah, entendi, entendi. Ah, você não beija não? Aí você não beija não?

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1: 4:21.
2: É mais uma da fã.

0: Boa noite, Uberlândia! Faz barulho aí, Uberlândia, que eu quero ouvir!
1: Que coisa linda, galera!
0: Obrigado!

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1: 4:29.
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5: 4:38.

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3: 5 e 1.
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2: 5:20.

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1: 5:29.
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4: 5:33.

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1: 5,53.
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6: 6 horas.

0: gente faz barulho, aê! Quero agradecer imensamente a vocês pelo convite, pela honra de estar aqui hoje no segundo DVD de Time Thiago.
1: Uma salva de palmas, Lucas Lucou!
0: Valeu, São Paulo, até a próxima!

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3: 6:24.

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1: 6:46.
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10: 6:53.

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1: 7:16. 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
6: 7:19.

0: aqui.
1: É fuleiragem, é bagaceira, é tudo de bom.
0: Então gritou Fortaleza aí, rapaz.
2: Irmão.
0: Obrigado, viu?
2: Obrigado a você.
0: Deus abençoe por essa oportunidade. Foi boa.

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1: 7:43.
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1: 8:28.
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3: 8:35.